Seu Jorge com Burguesinha. Na Saudade teve Donald Fagan, IGY. Também Bill Medley com Jennifer Warnes, The Time of My Life. Um grande sucesso da década de 80 na Saudade FM, a rádio que te faz recordar. Ainda vamos ouvir juntos aqui na nossa programação Estonha Namorado com Donato Estefano, Sandra de Sá, R.E.M., Billy Paul, o Tremendão, Tina Turner e muito mais.

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1: 10 horas em ponto e um novo estudo aponta que medicamentos da classe dos agonistas do receptor de GLP-1, que são uma classe de medicamentos que imitam a ação de um hormônio produzido naturalmente pelo intestino após as refeições, podem reduzir o risco de morte e de complicações graves em pacientes com diabetes tipo 2. A pesquisa mostrou redução nas hospitalizações, nas cirurgias de revascularização e nas amputações em pessoas com doença arterial periférica. Os benefícios foram observados após 5 anos de acompanhamento e superaram os resultados obtidos com pacientes tratados com metformina.

Mônaco, da França. Com isso, o Peixe fica impedido de registrar novos jogadores até regularizar o pagamento ou cumprir 3 janelas de transferências. Agora, 10 horas e 1 minuto, voltamos com Sally Oldfield Mirrors.

0: James Taylor, Only a Dream in Rio, clássico da década de 80. Antes, Ivete Sangalo com Coleção. 11 horas em ponto.
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0: O feriado prolongado da Revolução Constitucionalista deve movimentar o comércio no litoral paulista. Os comerciantes da Baixada Santista e do Vale do Ribeira projetam um aumento de 4% nas vendas em relação ao mesmo período do ano passado. O otimismo é impulsionado pelo grande fluxo de turistas durante os 4 dias de feriado, pelo clima da Copa do Mundo de 2026. A expectativa é de maior movimento no comércio, bares, restaurantes e também serviços da região. Movimentação intensa chamou a atenção de quem passou pela rodovia Padre Manuel da Nóbrega em Praia Grande na manhã desta quarta-feira. Viaturas, equipes de resgate, um helicóptero e um cenário de grave acidente faziam parte do primeiro simulado de emergência com múltiplas vítimas. A ação simulou uma colisão entre um caminhão-tanque com etanol, uma van e uma motocicleta, com vítimas e risco de explosão. Cerca de 90 profissionais participaram do treinamento que reuniu a concessionária Novo Litoral, Corpo de Bombeiros, Polícia Militar Rodoviária, SAMU, Defesa Civil e outros órgãos de emergência.
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Tina Turner, Tina Charles, na verdade, com I Love to Love, Mariah Carey, Out Here on My Own e The Pretenders, na Saudade FM com If There Was a Man, clássico da década de 80, aqui na maior rádio flashback de todo o Brasil, 11h29. Agradeço demais a sua companhia. No próximo bloco, a gente ouve Glenn Medeiros, Commodores e muito mais.

Friends in Love com Johnny Warwick e Johnny Mads, dueto incrível da década de 80 que você só recorda na Saudade FM. Extreme, More Than Words e também Renato Russo mais uma vez. Encerrando a minha programação de hoje tem George Benson, Beyond the La Mer. Beijo grande da Adriana Lima, eu agradeço demais a sua companhia aqui na Saudade FM e o nosso próximo encontro amanhã 8 da noite, aqui em 99,7 MHz.

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Ó Maria Santíssima, que em vossa imagem milagrosa de Aparecida espalhais inúmeros benefícios sobre o Brasil, eu, embora indigno de pertencer ao número dos vossos servos, mas desejando participar dos benefícios da vossa misericórdia, prostrado a vossos pés, consagro-vos o entendimento para que sempre pense no amor que mereceis. Consagro-vos a língua para que sempre vos louve e propague a vossa devoção. Consagro-vos o coração para que depois de Deus vos ame sobre todas as coisas. Recebei-nos, ó Rainha incomparável, no ditoso número dos vossos servos. Acolhei-nos debaixo da vossa proteção. Socorrei-nos em nossas necessidades espirituais e temporais, e sobretudo na hora da nossa morte. Abençoai-nos, ó Mãe Celestial, e com vossa poderosa intercessão fortalecei-nos em nossa fraqueza, a fim de que, servindo-vos fielmente nesta vida, possamos louvar-vos, amar-vos e render-vos graças no céu por toda a eternidade.

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1: Adio Tore Nostri, Nomine Domini, Domine Quisaldi, Oraciona Meio, Domine Svobisco, Oremos Deus, Surveio, Santo Antônio, Criatura Vista, Préstimo Legem, Ede Uram Tadem Tua, Santo Principia, Ser Cristo, Nome Nosso, Amém. Benedicto Dini Potente, Pater, Filipe Santo, Descente Vós, Mare de Sempre, Amém.

0: produção Milícia da Imaculada.
1: A Virgem Maria é a depositária das graças de Deus. Para entender esta afirmação, escreveu São João Maria Vianney, se um pai ou mãe muito ricos tivessem muitos filhos e todos eles viessem a morrer, restando só um, esse herdaria todos os bens. Pelo pecado original, todos os filhos de Adão morreram para a graça, e só Maria Santíssima, isenta do pecado, herdou as graças de inocência e favores que caberiam aos filhos de Adão, se eles tivessem permanecido em estado de inocência. Por isso, Deus tornou Maria depositária das suas graças. Também São Boaventura escreveu: Deus depositou a plenitude de todo o bem na Virgem Maria para que nisto conhecêssemos que tudo o que temos de esperança, graça e salvação dela deriva até nós. Maria nos encherá de uma grande confiança em Deus e nela própria, pois não nos aproximaremos de Jesus por nós mesmos, mas sempre por nossa mãe. Assim, pela consagração e entrega, confiamos a Maria todos os nossos méritos, graças e satisfações para que ela use como bem entender. Por essa entrega, a Santíssima Virgem nos comunicará suas virtudes e nos revestirá de seus méritos. Desta forma, poderemos dizer com a mesma confiança dela a Deus: faça-se em mim, Senhor, segundo a tua palavra. Amém.
0: Elevemos nosso pensamento a Deus e oremos. Louvemos ao Senhor. Louvemos ao Senhor desde os céus. Louvai-o nas alturas. Louvai-o todos os seus anjos. Louvai-o todos os seus exércitos. Louvai-o sol e lua, todas as estrelas luzentes, as águas que estão sob os céus. Louvemos o nome do Senhor. Ave Maria, cheia de graça, o Senhor é convosco. Bendita sois entre as mulheres. Bendito é o fruto de

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1: 6:10, 6:10, muito bom dia a toda a nossa família brasileira, o nosso bom dia todo especial à nossa família pinhalense. Olha, gente, hoje sexta-feira, dia 3 de julho de 2026. A partir de agora, em nome de todos os nossos patrocinadores, o nosso programa Sertanejo de Ouro especial de sexta-feira já está no ar. Bom dia!

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3: Agora 6h22. 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Hoje somente as melhores da semana.

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4: O México havia vencido as eliminatórias da América do Norte e iria disputar o Mundial de 1934. No entanto, os Estados Unidos, que tinham desistido de participar do torneio classificatório, voltaram atrás na decisão. E para agradá-los, a FIFA marcou um jogo pré-mundial entre estadunidenses e mexicanos, 3 dias antes da abertura da Copa. A partida terminou 4-2 para os Estados Unidos.
5: Apenas a seleção brasileira esteve em todas as Copas desde 1930 no Uruguai. Considerando que em 1942 e 46 não houve disputa por causa da Segunda Guerra Mundial, essa é a 21ª participação verde e amarela.
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1: Faltando 20 minutinhos para as 7 da manhã, 20 para 7. 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
0: 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E se ela vir, se ela não vir também, você já tá com as pingaiadas na cabeça aí, né, as pingaiadas na barriga e já vamos dançar, porque a coisa tá feia, gente, a coisa tá feia. Meu amigo Neto, bom dia. 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
0: 7:06. 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Ô Zé, o cafezinho já está pronto, viu, meu querido? Você é o nosso convidado. Porque o vereador Rogério Belli é brincadeira, né? A Mara, o povo aqui, o Rogério Belli vir vai chover. Por que será que depois que o cara ganha eleição ele some, né, rapaz? Que coisa, né? Não, por que será? Você não acha mais nem a pau. Eu lembro um amigo meu, Celcinho Chinini, esse colega meu aqui de trabalho, nossa, mas ele deu a cara para bater. Eu tô aqui em dúvida se ainda pode falar o nome do candidato, e esse candidato vem aí de novo, hein? Tem Pinhalense apoiando ele aí. Se não cobrar para trabalhar para ele, vão ficar na mão, porque ele está praticamente reeleito. Está praticamente reeleito. Aí o Celcinho Chinini ficou muito feliz, né? Falou, Petvi, nossa, eu ligo para ir na casa dele, no celular dele, no trabalho dele, ligo lá em Brasília, ligo lá nos Estados Unidos, ligo atrás dele, ele me atende mais na hora. Isso que é candidato, atende agora que ele está precisando de você, né, Celcinho? Ele é candidato a deputado federal, agora te atende, não deu outra. O cara foi eleito... Eu passei na casa do Celcinho e falou assim, aquele rapaz, aquele tranqueiro, aquele filho, não me atende mais de jeito nenhum. O que, que eu falei pra você, mano? Aí até... E agora tá voltando aí de novo, hein? E tem um pessoal que vai trabalhar pra ele aí, uma meia dúzia de gente que vai trabalhar pra ele. Se não tiver ganhando, tá morto. Depois não consegue falar com o homem. É, bem, o político é... Ele não precisa de você, o político. Ele precisa do seu voto, só isso, mais nada. Você votou nele, vai, eu quero que morre, não tem problema nenhum. E tem gente que acha que o político depende deles, né? É assim mesmo. Meu querido Tarcísio, olha, tem telão lá no Boteco do Vandão, domingo agora, para quem ir até o Boteco do Vandão, tomar uma cervejinha. Eu vou lá assistir o jogo no telão lá com meu amigo Vando. Vando, esse frio que tá, rapaz, eu... problema de saúde, eu falar uma coisa pra você, eu não vou não, não vou não, porque senão eu vou falar uma coisa pra você, eu não tô aguentando mais acordar 6 horas da manhã, já não tô aguentando mais, a verdade é essa, não vou não, viu, Vando, não reserva a mesa pra mim não, que eu não tô bom ainda, na hora que tiver 100% eu vou aí assistir o jogo da seleção brasileira, tá bom, meu querido? Mas tem o telão lá, você pode tomar a sua cervejinha, o seu refrigerante, as mais deliciosas porções, espetinhos, né? Caipirinha, morango do amor, tudo isso nosso amigo Vandão prepara para todos e para todos. Olha, a Marinha do Capeta vai, viu? O Hélio Germano do Capeta vai, viu, o meu amigo Vando? A Mara do Capeta vai. Não dança nada, mas fala que dança, né? Não dança nada. Se a Mara dançar, como é que nós vamos fazer com o Carlinho de Jesus, então? Hã? Carlinho de Jesus vai fazer o quê? Como diria o outro, vai carpir café? Carlinho de Jesus vai carpir café? Não vai. Ele quer dançar. Toca mais dois sucessos, meu querido colega de trabalho.

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0: 7 horas e 22 minutinhos. 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Hoje somente as melhores da semana, né? Vai aí para o senhor Oswaldo Roberto Rosa e para as netinhas dele, né? A Sofia e a Helena, que não perdem o nosso programa.

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1: Sete horas e 35 minutinhos, né? 7h35, olha, lá em Albertina, Minas Gerais, mandaram um abraço, né, pro senhor Tino. O senhor Tino não perde o nosso programa, ele e a esposa, sempre na audiência do nosso programa. O homem é campeão de bocha, viu? Ô, Vandô, o homem é campeão de bocha, hein? O homem tá me convidando aqui, porque eu já fui 3 vezes campeão em jogo de bocha, né? Eu gosto de jogar aquelas bolinhas lá, né? Eu gosto, mas o homem tá me convidando aqui para eu ir lá em Belo Horizonte com ele, fazer dupla com ele. participar de um campeonato de bocha lá. Aí é meio complicado, hein, Sotino? É meio complicado, hein? Pra mim, né? Pra mim é meio complicado. Eu não tô com a bala ainda. A hora que eu tiver com a bala, eu vou só passear. Deixa eu pegar a bala na mão, viu, Tino? Um abraço, meu querido. Felicidades. 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
3: 7h49, né? 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Aquele grande abraço, é todo o pessoal maravilhoso que não perdem o nosso programa. 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Isso mesmo, o som de Wilson Júnior, grandioso forró lá no Boteco

Faltando 7 minutinhos para as 8 horas da manhã, finzinho, né? Finalzinho, finalzinho e não finzinho do nosso programa Sertanejo de Ouro na manhã desta sexta-feira, né? Lembrando a todos e a todas que às 11 horas da manhã nós temos o programa Jornal da Cidade, informando Pinhal e toda a nossa região. Domingo, pouquinho mais tarde, hein, gente, a partir das 10h30 da manhã, nós temos o programa 10 e Roberto Carlos Especial na minha apresentação. Domingo, 10h30 da manhã. Um ótimo fim de semana para todos e todas que deram total preferência ao nosso programa e à nossa emissora. Continue conosco, hein? A seguir, eu volto com o Momento do Rei, Roberto Carlos.

8 horas pontualmente, hoje dia 3 de julho de 2026, né? A partir de agora você confere o momento mais romântico do Brasil na voz do astro Roberto Carlos.

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1: podia... 8 horas e 9 minutinhos, né? 8 e 9 para você que é fã do rei Roberto Carlos, né? O grande amor da minha vida. Pessoal maravilhoso lá no Alto Posto Belo, ouvindo o nosso programa, né? Um abraço aí para minha querida e grande amiga Rosinha, né? Um abraço pro Léo, também todos os frentistas aí do Alto Posto Belo. Um abraço para Thaisa e lá o meu grande amigo, né? Rogério Belo, vereador Rogério Belo, que não perde o nosso programa.

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0: Bom dia para você que está com o coraçãozinho batendo, assim como o meu, né? Cada vez mais forte, né? Você que está à procura de um grande amor, e esse grande amor você só vai encontrar ouvindo este sucesso aí na voz do Rei Roberto.

E assim nós vamos finalizando o momento do Rei Roberto Carlos na manhã de hoje, agradecendo a você pela atenção, pelo carinho e pela audiência, mas eu deixo você com a minha última música na manhã de hoje. Essa aí, ó, tocando bem mais o que te toca. Valeu, pequenininha, tô indo nessa, hein?

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0: bom dia com alegria. Estamos de volta pela melhor. Hoje é sexta-feira, 3 de julho de 2026. Eu sou Alexandre Paganini e de agora até as 11, seguimos juntinhos fazendo o clima e também a trilha sonora desta manhã. Sejam todos bem-vindos. Estamos no inverno, é uma manhã gelada aqui na cidade Rainha das Serras, mas a previsão do tempo aí é que no decorrer do dia a temperatura ficará em elevação. Tá na Clube, é claro que tá na melhor, 3651-4444, nosso WhatsApp, o número que conecta você com o sucesso. Peça sua música, dê o seu bom dia.
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0: Só música boa, começando com New Order, Reggae.

0: mais um clássico do ano de 1987, matando saudade aqui na Nova Clube. E aí, você se lembra o que você estava fazendo em 1987? Quanto tempo, hein? Somos de Clem Fisher, Love Change Everything. Ouvimos também Lulu Santos, Casa, abrindo aí com duas que marcaram também a década de 90. A primeira foi Regret, com New Order, e logo na sequência curtimos Erase Always. Bom dia especial aí pra você que acordou cedo, já ligou o rádio, né? É, tá curtindo aqui a Nova Clube. Muito obrigado pelo carinho. Hoje é sexta-feira, a tão esperada sexta-feira chegou. Sextou, né, galera? É, final de semana tá aí. Um final de semana especial. Tem jogo da seleção brasileira. Meu Deus do céu, tá começando a bater ansiedade, aquele frio na barriga. É, vamos torcer aí pra que tudo dê certo, que o Brasil supere mais um obstáculo, né? E não é pequeno, né? O Haaland, o cara é grandão. Um Megatron. Mas vai dar certo. Vamos torcer. Tava falando com o Arroz Gordinho aqui, né? Arroz também já tá confiante. Vai dar tudo certo, né, Arroz? É isso aí. E segunda-feira não quer ninguém beiçudo, hein? Pelo amor de Deus. Segunda-feira vamos chegar aqui na rádio todo mundo alegre. Tá bom? Vai dar tudo certo. Um grande abraço aí pro meu amigo Ziba também, o Ziba do Uber, né? O Ziba mandou dois áudios aqui pra mim. Eu fico feliz, né? O pessoal pela manhã, né, trabalhando aí na maior alegria. Isso é muito, muito legal, né? Espalhando alegria aí, energia positiva, né, Ziba? Corte o cabo aí, Ziba. Erga o volume no máximo aí. Vamos curtir a nossa sexta-feira só com música boa aqui na Nova Clube. 9:04, daqui a pouquinho eu tô de volta.
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4: A grande massa de ar frio que está na Argentina determinou neve na última madrugada naquele país e determinou ainda temperaturas abaixo de zero em algumas regiões no sul do país, na divisa com a Argentina e com o Paraguai. O ar frio segue rumo ao Oceano Atlântico e vai determinar queda maior das temperaturas máximas também em São Paulo e aumento do frio durante as noites e madrugadas no decorrer do fim de semana. Nesta sexta-feira ainda há calor sobre o interior, com temperaturas de até 29 a 30 graus, nos extremos norte e noroeste paulista, também na região oeste. Presidente Prudente, com 29 graus, Araçatuba, com 30, São José do Rio Preto e Ribeirão Preto, de 29 a 30 graus, 27 a 28 graus em Araras e Casa Branca, 27 graus em Espírito Santo do Pinhal, Barra Bonita, Bauru e Jaú, com 28, mesmo as temperaturas em Marília, Lins, Ourinhos, Assis e todo o Vale do Paranapanema. Umidade relativa do ar baixa ainda nesta sexta-feira, aumentando no final de semana com a passagem da frente fria pelo Oceano Atlântico, que vai determinar temperaturas mais baixas durante as noites e madrugadas e mínimas inferiores às que vêm sendo registradas nos últimos dias. Frente fria vai para o Oceano Atlântico e a instabilidade decorrente da infiltração marítima atingirá o litoral de São Paulo durante os próximos dias, sábado e domingo, com muitas nuvens e risco de chuva ao longo das praias de São Paulo até a Serra do Mar, o que pode determinar também instabilidade para a Grande São Paulo nas localidades mais próximas à serra. Temperaturas de 27 graus em Campinas e Sorocaba hoje, no fim de semana, não passam dos 24 a 25 graus durante o dia e caem bem durante a noite e a madrugada. Agasalhos e cobertores reforçados também para a capital litoral, Vale do Ribeiro e Vale do Paraíba. Hoje chegam até 24 a 25 graus. Amanhã a capital não passa dos 18 a 20 graus, mesmo as temperaturas para o Vale do Ribeira, 20 graus no Vale do Paraíba, no litoral 22 no máximo, à noite muita umidade. Embora as temperaturas não caiam de forma acentuada como no sul do país, vamos ter aí noites e madrugadas mais frias, principalmente pela ação dos ventos que vão soprar úmidos vindos do mar em direção ao continente. 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
12: 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Agora são 9 horas, 9 minutos. E atenção, hein? Olha só que notícia direto aí do túnel do tempo. Há exatos 55 anos, em 3 de julho de 1971, o rock perdia uma de suas figuras mais enigmáticas. Jim Morrison, vocalista do The Doors, foi encontrado morto em seu apartamento em Paris, aos 27 anos, tornando-se um dos nomes de maior destaque do chamado Clube dos 27. Poeta, compositor e dono de uma presença de palco hipnotizante, Morrison ajudou a transformar o The Doors em uma das bandas mais influentes da história do rock, com clássicos como Light My Fire, Heights on the Storm, People Are Strange e Breakthrough on the Side. Mesmo mais de 5 décadas depois, sua voz, suas letras e sua personalidade continuam inspirando gerações de fãs e artistas. Seu túmulo no cemitério Père-Lachaise, em Paris, segue como um dos destinos mais visitados por admiradores do rock em todo o mundo. E aí, qual é a sua música preferida do The Doors? Matando saudade, Light My Fire.

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1: Nova Clube, agora são 9 horas 17 minutos.

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0: Nova Clube, agora são 9 horas 23 minutos. Tá aí o som de Jimmy Cliff, Fake and See Clear Now. Essa música, ela fez parte aí da trilha sonora do filme Canguru Jack. Quem se lembra, hein? Essa música boa aqui na sua manhã, né? As participações do ouvinte. Muita gente, né? Mandando mensagem, mandando bom dia. Lembrando que hoje tem aquela pizza deliciosa de mussarela lá do supermercado Cubatão, né? Você participando aqui através do WhatsApp, também ligando aqui, você automaticamente concorre a essa deliciosa pizza. Sorteio logo mais às 15 para as 11, tá bom? Então participe. E tem também ingresso aí para você curtir o Rap on Ice em Mogi Guaçu. Então, só coisa boa aqui nessa manhã de sexta, hein? Fique ligado. Bom dia aqui para os nossos ouvintes, né? O Adriano Lopes, o Tony Tonelada, né? Mandando um áudio aqui. O Joel, a Fernanda Manca, meu amigo Valdecir Caetano Rosa. Valdecir, vou tocar sua música daqui a pouquinho, viu? Aguenta a mão, vai tomando um café, vai tomando aquele leite reforçado aí. Daqui a pouquinho a gente vai rolar a sua música, tá bom? Bom dia também para Mara de São João da Boa Vista. Um alô para você aí de Mogi Guaçu, né? Que tem uma audiência incrível em Mogi Guaçu. Pessoal sempre curtindo aí a melhor programação da cidade. Sejam todos bem-vindos. 9h25, daqui a pouquinho eu tô de volta. Aguenta aí.
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0: Nova Clube, agora são 9 horas 39 minutos, recordando Michael Jackson, Happy. Michael Jackson, indicação do ouvinte aí da Nova Clube, né? Pra você que está curtindo aí a nossa programação. Teve também Marquinhos Moura, Meu Mel, a indicação da Mara de São João da Boa Vista. E abrindo aí com Fábio Júnior, Sem Limites para Sonhar, a indicação da nossa ouvinte, a Dona Olenka Manca, né? Olenka Manca sempre ouvindo a gente. Como que tá o coraçãozinho, Dona Olenka? É, agora tá naquele pique, né? Um pique aí já ansioso para a seleção brasileira, né? Dona Olenka, tem que se cuidar, hein? Se cuidar, porque teremos fortes emoções na segunda. É, pessoal, eu quero falar aqui de coisa boa agora. 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
0: 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E quem ligou pra gente aqui foi a Lúcia Toniete, a nossa ouvinte de todas as manhãs. Pediu o Zezé de Camargo, Luciano. Foi engano. Vamos rolar.

0: nós aqui. Aqui deu muito certo, hein?
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0: Nova Clube, agora são 10 horas, 1 minuto, fechando mais uma seleção. Eu sou Free, sempre livre. Essa música é do ano de 1984, né? Quem pediu pra gente que foi o Valdir, fazendo a nossa trilha sonora desta manhã de sexta-feira, 3 de julho de 2026, por aqui, Alexandre Paganini ao vivo, até às 11 da manhã. Segue na sintonia, na volta dos comerciais tem clássico das pistas pra gente matar a saudade aí das melhores épocas de nossas vidas, tá bom? 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
4: A Itália foi o único país sede a disputar uma eliminatória para a Copa do Mundo. Em 25 de março de 1934, venceram por 4 a 0 a Grécia, que desistiu de disputar a partida de volta. A Copa de 1978 foi marcada por uma das maiores suspeitas dos mundiais. Nas quartas de finais, do formato de dois grupos, com 4 seleções em cada, a Argentina precisava ganhar por 4 gols ou mais do Peru para ficar com a vaga na decisão, superando assim o saldo de gols do Brasil. Os argentinos venceram por 6 a 0.
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3: Já estamos de volta pela melhor. Como é gostoso ter o seu carinho, a sua companhia, né? Até as 11 da manhã, show da clube, a trilha sonora da sua sexta-feira, hoje dia 3 de julho de 2026. Alexandre Paganini ao vivo por aqui. Vamos que vamos, né? 3651-4444 é o nosso telefone, o nosso WhatsApp, o número que conecta você com o sucesso. E tem promoção hoje, né? Tá valendo aí com a sua participação. É uma pizza de mussarela, sorteio daqui a pouquinho, às 15 para as 11. E agora tem a promoção relâmpago aqui. Tem a promoção Happy on Ice do Shopping Buriti. É, para você que quer levar o seu filho aí para curtir, né, o Happy on Ice, que é a patinação no gelo, neste final de semana lá no Happy on Ice, lá no Buriti. É o seguinte, chegou a hora, né? As duas primeiras pessoas que ligarem para mim nesse instante, o telefone tá liberado aqui, fatura, convites para curtir na faixa aí o Happy on Ice, tá bom? Tá valendo. Então não perca tempo, vamos participar. 10 horas, 7 minutos, clássico das pistas, tá chegando.

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1: Recordando aí mais uma música que marcou demais a década de 80, né? O som de Jason Donovan, Every Day

0: Nova Clube, agora são 10 horas 23 minutos. Todo leste paulista, sul de Minas, uma só sintonia, Nova Clube. E o clássico das pistas, né? Fechando mais uma edição com chave de ouro desta semana e também desta sexta-feira. O som de Peter Kent, It's Real Good Feeling. É, ouvimos também na seleção, olha só, uma versão nova aí do Jota Quest, Tim Maia, Não Quero Dinheiro. E abrindo, né, com dois clássicos aí da década de 80. A primeira, Jason Donovan, Every Day. E logo na sequência, Orchestra Manoeuvre in Dark com OMD Song in Love, né? Só música boa na sua manhã. 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É isso aí, pessoal. Vamos agora para um breve intervalo comercial e eu volto daqui a pouquinho com a última meia horinha, né, do show da Clube, show da manhã dessa sexta-feira. Tá passando rápido demais, né? São 10 horas 25 minutos. Olha só, a nossa manhã tá voando. E quem faturou um convite aqui para curtir o Happy on Ice foi a Ana Sinini. Ela ligou aqui e já faturou, viu, Ana? Já vou passar aqui para Mara. Ela vai anotar o seu nome, depois vai entrar em contato. Então, você já faturou um convite aqui para levar os netos aí para curtir as férias lá no Happy on Ice, no Buriti Shopping. Eu tenho mais um convite, hein? A primeira pessoa que ligar aqui já fatura o convite também para curtir, né, o Happy on Ice, a patinação no gelo lá no shopping Buriti. O ingresso vale até o dia 31 de julho, tá bom? Durante todas as férias. O telefone já tocou aqui. Um bom dia especial também pra dona Irene Gozoli, pediu uma música aqui. Vamos tentar encaixar aqui, viu, dona Irene? Tá bem apertado aqui os pedidos musicais, vamos fazer de tudo aqui, tá bom? Obrigado pelo carinho, dona Irene, nos ouve aí todas as manhãs. A Vera Lúcia Francisco, a Vera Machado, a Ana Maria Bento da Silva, o André Luiz Fernandes, o André, toda a equipe lá do supermercado Biasoto, né? O Irineu Donizete, ali no Jaime Leme. E falando em Jaime Leme, né, a Nova Clube tem uma audiência incrível em toda a zona rural aí, todas as cidades aí da nossa região, a zona rural, sítios, fazendas, chácara. O pessoal sintoniza a Nova Clube aqui. Obrigado pelo carinho, viu? A vocês aí, um abraço pro Betão Correzola, o Beto Correzola, lá de Santo Antônio do Jardim, toda a família aí, ligadinha aqui na Clube. Bom dia, Sidney, dona Alzira Coronel dos Santos, quanta gente, hein? A tia Lu, a Luciana Paganini, também ouvindo a gente. Bom dia, tia Lu, tá na Clube, tá na melhor, daqui a pouquinho eu tô de volta.
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0: Nova Clube, agora são 10h50, Elton John, Nikita. Essa foi a indicação do Sidney, sempre ouvindo a gente aí, obrigado pelo carinho. Bom dia também pra Júlia Palini, tá com o rádio ligado, né, maior altura, né, Júlia? Hoje é sexta, hein? Hoje é o dia.
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0: Pessoal, já estamos de volta pela melhor. E quem faturou a pizza deliciosa aí do supermercado Cubatão, a pizza de mussarela desta sexta-feira, foi o nosso amigo Ziba, o Ziba do Uber, sempre ligando aqui, participando. E hoje foi seu dia, hein, Ziba? Parabéns aí, faturou no sorteio aqui da Nova Clube, tá bom? Pode passar aqui na rádio a partir de agora e retirar o seu vale brinde. E os ingressos aí para o Buriti Shopping, já foram passados os nomes, né, para Mara. Então ela vai estar entrando em contato aí com os ouvintes, tá bom? 10h52, agora já em ritmo de Copa do Mundo, Ivete Sangalo, festa!

0: Hoje é sexta-feira, né? Ah, Leandro Leonardo, cerveja. É, essa hora aqui do dia dá vontade, não dá não? Quem gosta, né? É isso aí, pessoal. Tô encerrando a minha participação desta semana, desta sexta-feira, aqui no Show da Clube, né? Desejando a você, ouvinte, um excelente e abençoado final de semana. Continue com a gente. Aqui você tem muito mais, né? A programação do final de semana tá muito especial, né? Então fiquem com a gente. Daqui a pouco, na volta dos comerciais, aí tem Jornal da Cidade para você ficar bem informado, tá bom? Beijo no coração e segunda-feira, olha só, segunda-feira não quero ninguém beiçudo, hein? Vamos ganhar aí da Noruega, vamos ter fé aí, vai dar tudo certo, né? Vai, Brasil! Beijo no coração, gente, valeu, até mais!
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7: Bom dia, estamos iniciando mais uma edição do seu Jornal da Cidade. Hoje é sexta-feira, 3 de julho de 2026. Sextou, Davilson.
8: Outra vez, que rapidez. Hoje é sexta-feira. Rafa, hoje é dia de São Tomé. Eu só queria aproveitar essa data para dizer uma coisinha, né? Não acredite em tudo, seja, faz o teste do São Tomé. Não acredite em tudo que os políticos falam, não, quando pede voto. Primeiro faz o teste de São Tomás, você tem que ver para crescer verdade, tá bom? Então hoje é dia de São Tomé e hoje também é dia nacional do combate à discriminação racial.
7: Estamos na estação inverno e a fase da lua é cheia.
8: Vamos aos destaques da edição de hoje.
7: E o Brasil encara a Noruega neste domingo pelas oitavas da Copa do Mundo.
8: Confira a programação religiosa da nossa cidade.
7: Confira também como serão as alterações nos horários de missas em virtude do jogo do Brasil.
8: Grande corrente do bem. Amanhã acontece hoje mais um evento solidário em prol do tratamento da Isadora Isis.
7: Fundo Social de Espírito Santo do Pinhal realizará amanhã ação solidária para a arrecadação de alimentos.
8: É, agora sim, amanhã, né? Grande arrecadação para arrecadação de alimentos. E o Sindicato Rural Patronal fala sobre sua atuação auxiliando os produtores rurais e sobre o projeto Integrar.
7: Nós vamos informar também as vagas do pátio, a previsão do tempo e a cotação do preço do café.
8: As notícias da polícia com o nosso repórter policial Johnny Laurindo.
7: Esses e outros destaques no seu Jornal da Cidade que estamos agora iniciando.
8: Voltamos já já.
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7: São 11 horas e 10 minutos.
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8: Brasil! É isso aí, Brasil agora na de semana, todo mundo torcendo. Mas vamos aí iniciando nosso jornal com a prestação de serviços, oferecendo as vagas do PATE.
13: Empregos. PATE Pinhal oferece as seguintes vagas para você.
14: Vamos para as vagas do PATE para o dia de hoje. Auxiliar de corte, confecção, requisitos, candidatos com experiência anterior no ramo, confecção de roupas. Auxiliar ou técnico em enfermagem, cuidadora, requisitos, candidatos com corém ativo para cuidar de paciente idosa com QTQ e GTT em escala 12-36. Ajudante de caldeireiro montador, requisitos, candidatos com experiência comprovada. Trabalhador, trabalhadora rural na produção de plantas ornamentais. Requisitos, candidatos com alguma experiência em área rural para trabalhar em estufa no plantio e cuidado de plantas. Padeiro, requisitos, candidatos com experiência comprovada e disponibilidade de horários, inclusive aos finais de semana e feriados, com folgas a combinar. Operador de máquinas fixas, requisitos. Candidatos com experiência anterior em máquinas industriais.
7: E confira agora a cotação do preço do café.
15: O preço do café arábica abre esta sexta-feira, 3 de julho, com queda de 0,53%, com a saca de 60 quilos negociada a R$ 1.656,79 na cidade de São Paulo. O café robusta teve alta de 1,66%, sendo comercializado a R$ 1.089,06. O preço do açúcar cristal apresenta um pequeno aumento na capital de São Paulo. A saca de 50 quilos é cotada a R$ 92,23. Em Santos, houve uma redução de 1,43% e a mercadoria negociada a R$ 109,20, na média de preço sem impostos. A saca de 60 quilos do milho, por sua vez, é vendida a R$ 64,13, após aumento de 0,17%. Os dados são do CPEA. Reportagem Viviane Oliveira.
7: 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Bom, nós vamos agora a um breve intervalo comercial. E já retornamos aqui com o nosso Jornal da Cidade.
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7: Bom, e voltamos aqui com o nosso Jornal da Cidade. Vamos falar da Copa do Mundo, porque o Brasil encara a Noruega neste domingo pelas oitavas da Copa e o Serviço de Meteorologia lá dos Estados Unidos emitiu um alerta máximo de calor extremo durante essa partida. Confira a matéria.
21: Brasil tenta dar mais um passo rumo ao hexacampeonato neste domingo. A seleção comandada por Carlo Ancelotti entra em campo contra a Noruega em jogo pelas oitavas de final do torneio, valendo vaga para as quartas. A partida será em Nova Jersey às 5 da tarde, pelo horário de Brasília. Brasil e Noruega se enfrentaram poucas vezes em partidas oficiais, apenas 4, mas em nenhuma delas o Brasil venceu. O último duelo entre as duas seleções foi em 2006 e o jogo terminou empatado em 1-1. Além do desafio histórico, o jogo contra a equipe que tem Haaland como nome principal terá uma dificuldade a mais. O impacto de uma intensa onda de calor que colocou a região de Nova York e Nova Jersey em nível máximo de alerta meteorológico. O Serviço Nacional de Meteorologia dos Estados Unidos emitiu um aviso de risco extremo para o fim de semana, com previsão de temperaturas que podem atingir a marca de 46 graus Celsius na tarde de jogos. Para tentar mitigar os efeitos do calor e evitar casos graves de desidratação ou exaustão térmica, a FIFA confirmou que vai adotar um protocolo especial de segurança durante o confronto. A estratégia inclui a realização de pausas obrigatórias ao longo dos dois tempos para hidratação dos atletas, além da distribuição de água, gelo e isotônicos nos vestiários e nas arquibancadas. Apesar da forte preocupação das autoridades de saúde americana, a organização do Mundial informou que não estuda mudar o horário do jogo, mantendo a transmissão oficial para o final da tarde de domingo. Da Rádio 2, Milena Abreu.
8: Bom, Rafaela, já que falamos de futebol, né, vamos falar um pouquinho mais sobre esportes, porque no Jornal da Cidade de amanhã nós vamos trazer aqui o entrevistado, o Rogério Belli, que está com um projeto fantástico de restauração de um dos maiores patrimônios do povo de Espírito Santo do Pinhal. Trata-se do estádio Dr. Fernando Costa. Vai acontecer coisas lá que vocês vão ficar orgulhosos de ser pinhalense. Vai ser aquecida a piscina, vai botar tudo iluminação de LED, muita reforma vai ter lá. Só que antes do Rogério Belli dar essas informações, nós vamos fazer um Jornal da Cidade de amanhã especial, contando um pouco da história desse patrimônio nosso da cidade de Pinhal. Então fica convidado a todos vocês. Se você tem alguma lembrança que aconteceu com você lá no estádio Fernando Costa, manda um zap pra gente que a gente vai fazer um jornal especial amanhã dentro desse horário.
7: Maravilha, fica o convite a todos então. Eu entrevistado a vereador Rogério Belli, ainda vai ter muita história aqui sobre Pinhal. Vamos agora à religião?
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8: Bom, dando sequência, vamos falar de religião. A comunidade Deus Salva convida para a missa em louvor a São Miguel Arcanjo, que acontece neste sábado, amanhã. Vamos conferir o convite especial que será feito pelo Benê para os nossos ouvintes.
22: Deus abençoe, bom dia, população pinhalense. E é nesse sábado, dia 4, às 3 horas, a nossa missa em louvor a São Miguel Arcanjo. Porque na certeza, quem como Deus? Ninguém como Deus. Estou convidando você, toda a sua família, para vir participar conosco. E que Deus possa abençoar você, que Deus possa te dar força para suportar e superar tudo aquilo que você está vivendo. Mas pode ter certeza, Deus não te abandona e Deus está com você. Deus abençoe. Então até sábado, às 3 horas, da nossa missa louvor a São Miguel Arcanjo, Igreja Santo Antônio.
7: Muito bem, e dando sequência à programação religiosa, o Duperon da comunidade São Pedro traz um informativo a respeito da alteração dos horários de missas em virtude do Jogo do Brasil neste domingo. Vamos conferir.
1: Fala pessoal, tudo bem com vocês? Eu sou o Duperon, sou aqui da comunidade São Pedro e estou passando aqui para informar os horários de missas desse domingo, dia 5/7, devido ao Jogo do Brasil. Comunidade São Pedro será às 8 horas da manhã, como de costume. Paróquia São João Batista será às 9:30. A missa da noite da paróquia São João Batista, que seria às 7 horas, será às 15 horas e 30 minutos. Todos estão convidados, compareçam e prestigiem.
7: Muito bem, vamos também trazer aqui o informativo da paróquia do Divino Espírito Santo e Nossa Senhora das Dores, também com alteração aí de horários das missas em virtude do Jogo do Brasil que acontece no domingo. Então, os horários da missa serão os seguintes: 6:30, Igreja Matriz; 8 horas, Comunidade Bom Jesus; 9:30, Igreja Matriz; 10:30, Santuário de Santa Luzia; e 15:30, na Igreja Matriz. Devido ao Jogo do Brasil na Copa do Mundo e às festividades que acontecerão na Praça da Independência após a partida, a missa das 19 horas foi antecipada então para as 15:30, então 3:30 da tarde, lá na Igreja Matriz, e a missa das 18 horas na comunidade São Judas está então cancelada. Fica então aí o aviso para os nossos ouvintes. E dando sequência aqui ao nosso jornal, vamos agora falar sobre o evento que acontece hoje às 19 horas lá no Barracão de Santa Luzia, que é em prol da Isadora Isis. Aliás, antes da gente falar isso, lembrando também, né? Estão falando aqui que a paróquia São João continua, então, amanhã e hoje amanhã, né? O Alexandre está nos informando aí, a sua festa, a sua quermesse, então dá ainda para conferir a festa lá da paróquia São João hoje e amanhã. Bom, agora sim vamos falar aqui dessa corrente do bem que está aí numa edição especial Show do Amor, o show de prêmios aí do Arraiá da Carminha. Esse show de prêmios beneficente é em prol do tratamento da Isadora Isis, a Isadora Isis Dorta, né? Que está passando por um tratamento aí delicado de câncer. Então, mais informações aqui para todos. As cartelas já estão sendo vendidas. Dá para entrar em contato aí com o pessoal do Arraiá da Carminha pelas redes oficiais deles no Instagram e também em outras redes sociais. E fica aqui então o convite, porque vai acontecer hoje às 19 horas lá no Barracão de Santa Luzia. E é em prol a Isadora aí, com muitos prêmios especiais. Então, por favor, compareçam para ajudar aí essa causa tão nobre. E o Lima Limão também está fazendo uma feijoada para a Isa, né, em prol desse tratamento. E essa feijoada já está sendo vendida. Para reservar sua mesa ou para levar para casa, então é o 19996635100. 19996635100. Essa feijoada acontece dia 8 de julho, das 11:30 às 22 horas. Então será uma deliciosa aí feijoada, e todo o lucro arrecadado pelo restaurante Lima Limão será destinado ao tratamento da Isadora Isis. Então vamos aí nos unir nesta corrente do bem em prol da Isadora, uma menina tão querida, né? Irmã da Isabela, que estudou comigo, viu, Alexandre? E fica aqui o meu abraço, o desejo de que tudo se encaminhe bem aí, que Deus ajude a Isadora aí a se recuperar e a conseguir o que ela precisa para esse tratamento. Vamos agora para a previsão do tempo e já que a gente retorna aqui com o nosso Jornal da Cidade.
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3: Olá, muito bom dia, amigos da Pinhal Rádio Clube.
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3: A grande massa de ar frio que está na Argentina determinou neve na última madrugada naquele país e determinou ainda temperaturas abaixo de zero em algumas regiões no sul do país, na divisa com a Argentina e com o Paraguai. O ar frio segue rumo ao Oceano Atlântico. e vai determinar queda maior das temperaturas máximas também em São Paulo e aumento do frio durante as noites e madrugadas no decorrer do fim de semana. Nesta sexta-feira ainda há calor sobre o interior, com temperaturas de até 29 a 30 graus, nos extremos norte e noroeste paulista, também na região oeste. Presidente Prudente, com 29 graus, Araçatuba, com 30, São José do Rio Preto e Ribeirão Preto, de 29 a 30 graus, 27 a 28 graus em Araras e Casa Branca, 27 graus em Espírito Santo do Pinhal, Barra Bonita, Bauru e Jaú, com 28, mesmo as temperaturas em Marília, Lins, Ourinhos, Assis e todo o Vale do Paranapanema. Umidade relativa do ar baixa ainda nesta sexta-feira, aumentando no final de semana com a passagem da frente fria pelo Oceano Atlântico, que vai determinar temperaturas mais baixas durante as noites e madrugadas e mínimas inferiores às que vêm sendo registradas nos últimos dias. Frente fria vai para o Oceano Atlântico e a instabilidade decorrente da infiltração marítima atingirá o litoral de São Paulo durante os próximos dias, sábado e domingo, com muitas nuvens e risco de chuva ao longo das praias de São Paulo até a Serra do Mar, o que pode determinar também instabilidade para a Grande São Paulo nas localidades mais próximas à serra. Temperaturas de 27 graus em Campinas e Sorocaba hoje, no fim de semana, não passam dos 24 a 25 graus durante o dia e caem bem durante a noite e a madrugada. Agasalhos e cobertores reforçados também para a capital litoral, Vale do Ribeiro e Vale do Paraíba. Hoje chegam até 24 a 25 graus. Amanhã a capital não passa dos 18 a 20 graus, mesmo as temperaturas para o Vale do Ribeira, 20 graus no Vale do Paraíba, no litoral 22 no máximo, à noite muita umidade. Embora as temperaturas não caiam de forma acentuada como no sul do país, vamos ter aí noites e madrugadas mais frias, principalmente pela ação dos ventos que vão soprar úmidos vindos do mar em direção ao continente. 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
7: Tempo ensolarado na cidade Rainha das Serras e aqui em nossos estúdios estamos na faixa dos 20 graus. Um clima ameno, né, Alexandre? Não tá aquele frio, mas também não tá um calor extremo.
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4: Rádio Clube informa a hora certa.
7: São 11 horas e 29 minutos.
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7: E voltamos aqui com o nosso Jornal da Cidade. O Fundo Social aqui de Espírito Santo do Pinhal realizará amanhã uma ação solidária para a arrecadação de alimentos para aqueles que mais precisam. E sobre esse assunto eu conversei então com a primeira-dama Tatiane Anardino Del Bianchi, presidente do Fundo Social. Vamos conferir.
10: O Fundo Social de Espírito Santo do Pinhal realizará a arrecadação de alimentos em uma ação solidária para auxiliar aqueles que mais precisam. E sobre isso eu converso com a presidente do Fundo Social, a primeira-dama, Tatiane Anardino Del Bianchi. Bom dia, Tati. Por favor, conta pra gente um pouquinho sobre o trabalho que vem sendo desenvolvido no Fundo Social e sobre como essas últimas ações levaram, né, ajuda àqueles que mais precisam. E aproveita e já conta pra gente também, Tati, qual a próxima ação do Fundo Social e quando acontecerá?
11: Olá, Rafaela. Olá, ouvintes da Nova Clube. É sempre um prazer estar com vocês. Desde já nós agradecemos todo o carinho que vocês têm com o Fundo Social e com a nossa querida população pinhalense. O Fundo Social realizou a sua última campanha, né, no mês de maio. Foi Cidade que Abraça, onde nós fizemos arrecadações de roupas, cobertores, itens de higiene e limpeza. E agora amanhã, sábado, dia 4 de julho, estaremos realizando a nossa próxima campanha, uma campanha de alimentos.
10: Tati, que horário vai acontecer essa ação? Quais os pontos aí de doação? O que pode ser doado? Enfim, conta pra gente um pouquinho sobre isso e sobre como essas doações serão destinadas, de que forma elas são destinadas no Fundo Social.
11: A partir das 8 da manhã, então das 8 às 16, estaremos organizados no supermercados da cidade para que possamos arrecadar alguns alimentos, como arroz, feijão, farinha de trigo, fubá, molho de tomate, sal, óleo, açúcar, leite em pó, e todos esses alimentos nós usamos para montar os kits emergenciais que são distribuídos no Fundo Social. As pessoas que necessitam de alimentos, elas passam por uma triagem na promoção social, através de um encaminhamento eles passam pelo Fundo Social e retira os seus kits emergenciais. Então, lembrando a população, sábado, amanhã, 4 de julho, a partir das 8 da manhã, no Cubatão Forte Mix, Biasoto 1, Biasoto 2, Ponto Novo, Que Barato, estaremos com algumas equipes do Tiro de Guerra e do Grupo Escoteiros Rainha das Serras, que possamos aí fazer as nossas arrecadações de alimentos.
10: Tati, quem quiser saber mais ou quiser se voluntariar aí para ajudar, pode se voluntariar? Qual o telefone de contato?
11: Contamos sempre com o apoio da população, que muito nos ajuda. Para quem quiser ser voluntário do Fundo Social, nós estamos situados na Avenida Washington Luiz, telefone 36516451. Para quem necessitar de alguma informação, de alguma doação também, se tiver alguma dúvida, pode entrar em contato conosco.
10: Tati, muito obrigada pela entrevista. Então, vamos reiterar o convite para que todos participem dessa ação solidária.
11: Para quem quiser colaborar com o Fundo Social, amanhã, então, a nossa campanha de alimentos, a partir das 8 da manhã, das 8 às 16 horas, nos supermercados da nossa cidade. Um abraço, Rafa, um abraço a todos os ouvintes e desde já, muito obrigado pelo carinho e pela ajuda de toda a população pinhalense.
10: Eu agradeço novamente a primeira-dama e presidente do Fundo Social, Tatiane Anardino Del Bianchi, e fica o convite para todos os que nos escutam que participem dessa campanha de arrecadação de alimentos que vai acontecer no sábado e que vai ajudar aqueles que mais precisam.
8: Bom, vamos dando sequência ao nosso Jornal da Cidade de hoje e agora nós vamos para a nossa pauta falar um pouquinho dos produtores rurais de Espírito Santo do Pinhal. Já se encontra aqui em nossos estúdios a Juliana, que é a supervisora do Senar aqui em nossa cidade, e o atual presidente do nosso sindicato rural, teve eleição há dias atrás e assumiu como presidente do sindicato rural patronal, o Luiz Henrique Gonçalves. Vamos conversar com eles a respeito do Senar, a respeito de vantagens e a respeito das dificuldades dos produtores rurais de Espírito Santo do Pinhal. Primeiramente, eu queria começar cumprimentando vocês. Bom dia, Luiz.
12: Bom dia, Davi. Tudo bem?
8: Bom dia, Juliana.
13: Bom dia.
8: Pedi para vocês dois chegarem um pouquinho mais perto do microfone, tá? Bom, vamos lá. O Sindicato Rural de Espírito Santo do Pinhal, ele sempre trouxe cursos de apoio aos seus associados e os agricultores de Espírito Santo do Pinhal. E o Senar, através do Senar, que isso acontece. É isso, Juliana? Para a gente começar explicando para os nossos ouvintes.
12: Isso. É, o Sindicato Rural é a sede do Senar aqui em Pinhal. Então, os cursos são solicitados pelo Sindicato Rural. E o Senar, ele atende a demanda que a gente tem. Então, se o pessoal sugerir os cursos, tem diversos cursos. Tem desde de processamento de tomates até, por exemplo, curso da área de agrárias, de veterinária, da parte de agronomia. E maiores de 18 anos podem ir lá e fazer esse curso gratuitamente.
8: Bom, ô Luiz, vamos começar falando, explicando para algum produtor rural que talvez não saiba. O que significa o Senar?
13: O Senar é o Sistema de Ensino Nacional Rural.
8: Tá. Sobre o Sindicato Rural Patronal, sobre o Sindicato Rural Patronal, como é que faz o pinhalense que tem uma propriedade rural aqui pequena, desde que seja registrado certinho e tal, ficar sócio do sindicato?
13: Para ficar sócio do sindicato é muito simples, tá? É só ir lá com o documento na nossa sede, procurar a Bel ou a Shirley, fazer o cadastro. A gente tem uma anuidade hoje, a anuidade é de R$200, sai coisa de menos de R$17 por mês. E ajuda bastante a gente, né, nessa representação do produtor rural.
8: Bom, hoje nós vamos falar um pouquinho agora sobre o Senar, mas eu convido você para voltar uma próxima vez aqui para a gente falar das vantagens de ser sócio do Sindicato Rural, para ver se as pessoas acordam um pouquinho e fazem parte de um grupo, porque, como uma cooperativa, é sempre a união que faz a força.
13: Exatamente. Tá?
8: Juliana, o Senar... ele está catalogando os proprietários rurais, né, para poder trazer cursos e apoios a esses membros. Seria isso que vai acontecer agora através dessa pesquisa que vocês estão fazendo?
12: Isso. O Senar denominou essa pesquisa de Projeto Integrar. O Projeto Integrar é uma pesquisa que, na verdade, é um censo rural. Como é feito do IBGE aqui na cidade, nas áreas rurais é feito o Projeto Integrar. Então, funciona assim. Eu sou a supervisora e nós temos o Rafael, que ele é o pesquisador. Nós vamos estar entrando em contato com os produtores rurais, pode ser indo até eles ou pelo telefone, pode ser pelo meu, Juliana, pelo do Rafael, que é o Rafael Palermo, ou pelo do sindicato. Os produtores também podem ir até o sindicato. E aí nós vamos fazer... É um questionário de mais ou menos 10 minutinhos. É bem rápido. Vai perguntar qual a cor, qual o nível de alfabetização, se tem plano de saúde, quais os cursos eles têm interesse. E assim o Senar vai saber... o que a gente pode trazer para eles.
8: Eu quero fazer uma pergunta para você, porque tem muito produtor rural que, sem razão, tem medo de alguma coisa. Por exemplo, se eu cortar uma árvore, vem um fiscal aqui e me pega. Se eu falar o meu interesse certinho e tal, vem um ladrão aqui roubar de noite. E muitas outras coisas que podem acontecer. Tá? São muito fiscalizados hoje os produtores rurais. Eu quero que você fale para as pessoas que estão nos ouvindo e que ainda não fizeram esse cadastro, se o Senar olha alguma coisa nesse sentido, se tem algum problema nesse sentido.
12: Pelo contrário, o Senar ele quer caminhar junto com o produtor. A gente quer ajudar o produtor. Não tem nada de fiscalização. Nós vamos fazer essa pesquisa para a gente saber o que está faltando ali nas propriedades rurais, para ajudar o produtor, para conseguir trazer pelo sindicato.
8: Por exemplo, se um produtor rural, ele viu na televisão que ele precisa fazer uma fossa séptica na casa dele, ele pode pedir uma ajuda técnica do Senar, por exemplo, nesse curso?
12: Pode sim. Inclusive, nós temos os cursos de fossa séptica.
8: Esse é um exemplo. Né?
12: É um
8: exemplo.
12: Se
8: o cara quer aprender a plantar shimeji, por exemplo, ele pode pedir também.
12: Tem,
8: e assim por diante.
12: Tem cursos. Eu mesma já fiz vários cursos. Uhum. O de shimeji, tem morango orgânico. É muito legal porque até os funcionários do pessoal... Por exemplo, se o senhor tem uma propriedade rural, ele pode levar um funcionário até o sindicato rural e esse funcionário se especializar.
8: Tá. Você tem noção de quantos proprietários rurais tem em Espírito Santo do Pinhal?
12: cadastrados tem mais ou menos 700. Só que tem um dado que é um outro dado, né? Isso a gente tem do Senar. Tem um outro dado que tem, em média, 2 mil produtores rurais.
8: E o Senar foca nesses 2 mil?
12: Isso. É, na verdade, esse projeto integrar é para a gente ter esse dado mais correto. Uhum. Para a gente ter uma noção para passar para o Senar.
8: Tá. E vocês já conseguiram fazer essa entrevista com quantos proprietários?
12: Em média, 450.
8: Então tem muita gente para ser ouvida ainda.
12: É, falta muita gente, mas o pessoal tem muito medo. Às vezes a gente até chega, né, nas propriedades e o pessoal não.
8: Mas medo de quê que eles falam para vocês?
12: De passar os dados para uma plataforma. Só que a gente explica e tal, essa plataforma é protegida pela Lei de Proteção de Dados. Então, o nome, nada vai ser. Você vai ser apenas um número ali na pesquisa, onde vai ter algumas opções.
8: Então, Juliana, eu vou deixar o microfone da Pinhal Rádio Clube para os proprietários rurais que estão nos ouvindo, ou a esposa deles, ou amigo deles, tal, para passarem para eles, para fazer o convite e tal. Fica o microfone da Rádio Clube para você convidar essa pessoa a participar dessa pesquisa e dizer, mais uma vez, das vantagens que tem em fazer parte desse grupo.
12: Então, eu convido a todos vocês a participarem dessa pesquisa, que é o Projeto Integrar. É uma pesquisa que vai agregar muito à propriedade rural. Vocês podem pedir alguns cursos de interesse, tirar todas as dúvidas que tem. Nós temos também ali no Sindicato Rural a Isabel, a Shirley, que podem orientar vocês com algumas coisas. E eu convido a vocês, pode dar uma chegadinha lá no Sindicato Rural ou pode ligar pra gente. O Sindicato Rural fica bem aqui no centro, é de fácil acesso. E vocês podem ir lá tirar as dúvidas, que nós vamos estar à disposição de vocês.
8: E o proprietário rural, ele indica um curso para vocês lá, vocês trazem através do Senar. Quanto vai custar isso para ele?
12: Nada, é tudo gratuito. Os cursos geralmente são de dia de semana, das 8 horas às 5. Aí a gente oferece café, o café, né, da manhã, café da tarde, e também o almoço, e é tudo gratuito.
8: Deixa eu falar com você, o proprietário rural, é só ele pode participar ou pode levar funcionário, filho, coisa assim?
12: Pode levar os funcionários, mas tem que ser maior de 18 anos.
8: Não paga nada ninguém deles.
12: Ninguém paga nada.
8: Tá bom. Então eu agradeço a participação sua no Jornal da Pinhal Rádio Clube. Se tiver alguma coisa mais que você quer acrescentar, fica aqui nesse momento. E depois eu fico um convite tal aqui para o Luiz Henrique voltar aqui para a gente conversar um pouquinho a respeito do Sindicato Rural Patronal do Espírito Santo do Pinhal.
12: Eu agradeço a oportunidade aqui da Pinhal Rádio Clube, que é um parceiro lá do Sindicato Rural. Muito obrigado. E convido mais uma vez a todos os proprietários aqui da nossa cidade ir até o sindicato para a gente ficar cada vez mais forte, né? Fortalecendo aqui essa comunidade que é tão grande aqui em Pinhal, né? Os produtores rurais. Muito obrigada.
8: Luiz, pessoal, só fazer mais uma perguntinha só pro Luiz. O sindicato está se atualizando com relação. Pinhal era basicamente café. E agora nós estamos aí com a uva, né? A todo vapor, né? O vinho todo vapor. Você entrou agora no Sindicato Rural. O Sindicato Rural está se atualizando com relação a essa nova demanda da cidade?
13: Ô, Davilson, tá sim. A gente já até forneceu alguns cursos de uva da parte de viticultura. A gente tem acompanhado também uma crescente grande de eucalipto e a gente está querendo trazer um projeto do Senar, que é o ATEG, né? Que é uma assistência técnica e gerencial para o produtor, também gratuita, que é uma assistência durante 2 anos com um profissional na parte de turismo rural, tá. Que é uma parte importante aqui para a gente também, que tem um potencial muito grande.
8: Aproveitando, o Senar tem curso disso também, dessa área de turismo?
12: Tem sim, já foi feito em Pinhal até.
8: E você falou uma coisa a respeito de eucalipto. Tem eucalipto no Pinhal também?
13: Bastante, bastante. Não aparece, mas tem bastante, bastante eucalipto
8: plantado aqui. Para fornecer para Mogi Guaçu, né?
13: Isso.
8: Tá bom. Então, obrigado então, pela sua participação, ô Luiz. E boa sorte na gestão aí sua frente ao Sindicato Rural. Teu pai, por muitos e muitos anos, tocou aquilo ali, né? E agora é a hora de uma nova geração assumir também. Nós estamos aqui com a filha do Fábio, a filha do Quito, né, os dois aí nessa área rural tentando levar para frente. Parabéns para vocês, porque a gente sente muito que a geração minha, do seu pai e tal, eles tocavam hospital, clube de campo, clubes, enfim, todo lugar. E agora essa geração é a vez de vocês assumirem. Parabéns.
13: Obrigado.
8: Tá. Então tá aí, são 11 horas mais 46 minutos, vamos a um rápido intervalo, já já voltamos com as notícias da polícia com o repórter Johnny Laurindo.
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Muito bem, espaço aberto para as informações da polícia, os fatos que marcam o dia a dia de Espírito Santo, do Pinhal e região. Muito obrigado pelo carinho da sua audiência e pela licença que você nos concede para chegarmos até a sua casa, seu trabalho, enfim, levarmos até você as principais informações da polícia. São 11 horas mais 48 minutos, 11h48. Seguindo aí com as informações da polícia, os fatos que marcam o dia a dia de Espírito Santo do Pinhal. Deixa eu só ver uma coisa aqui. São 11 horas e... Segura um pouquinho aí a trilha, por favor.

São 11 horas mais 49 minutos, 11h49, seguindo aqui com as informações da polícia. Eu falei ontem aqui que eu ia comentar com respeito a... Recebi uma mensagem, né, de uma ouvinte, e ela disse, olha, Johnny, dá um alerta aí, né, no... pro pessoal, né? Fazia tempo que eu já não ouvia mais falar dessa modalidade de golpe, né? Aquele famoso golpe do bilhete premiado. Você acredita nisso? Só que eu falava já há algum tempo, né? Depois que começou a tecnologia, pararam. E teve um caso aqui em Pinhal. Graças a Deus a pessoa não caiu. Então o que que acontece? Na maioria das vezes eles se aproveitam, né? Quando estão próximos aí de agências bancárias, casas lotéricas e tal. Então essa pessoa, ela foi abordada, né, por uma outra mulher. A mulher inclusive estava com um machucado e tal, dizendo que tinha, que morava em um sítio pro lado de Andradas, que tinha caído, que não sei o quê, que estava sem condições de retirar o prêmio, que estava com um bilhete lá premiado, não sei quantos milhões de reais, é aquela prosa toda, né? Mas eles usam de um argumento, a mulher falou, Johnny, eles vão entrando na cabeça da gente de uma tal maneira que quase faltou pouco para não acreditar que era verdade. Então, gente, tem que tomar muito cuidado. Primeiro, imagina só você pensar, né? Imagina só, o Alexandre, você tá lá com um bilhete premiado em 10 milhões de reais. O cara vai, nem se for arrastado, né? Ah, não tô conseguindo retirar o prêmio porque eu machuquei, porque eu caí, porque não sei o quê, porque isso. Imagina só, se fosse verdade isso, né? Então tem que tomar muito cuidado, porque, infelizmente, essas pessoas, elas tentam enganar, né? Fazendo com que as pessoas acreditem nessa facilidade, que não existe, né? E às vezes pega alguém que acha que é mais esperto que o outro, né? Eu já contei um caso aqui de uma pessoa que foi abordada. A pessoa estava lá em São João da Boa Vista, pinhalense, estava em São João da Boa Vista, foi abordada à época, né, dizendo que estava com essa história de bilhete premiado, essa coisa toda. Entrou tanto na mente da mulher que ela entrou no carro dos bandidos, que ela soltou para os bandidos na conversa, né? Ah, eu não tenho aqui, eu não tenho dinheiro, mas em Pinhal eu tenho, não sei o quê. Ela veio no carro com os bandidos para Pinhal, foi na agência bancária, sacou lá, na época eu não me lembro, acho que era coisa de 15 ou 20 mil reais. O cara do banco ainda tentou alertar ela, falou assim, olha senhora, mas o que a senhora vai fazer com esse dinheiro? Tá? A senhora não quer ligar para alguém da família da senhora? Como é que a senhora... Sabe o que a mulher falou pro caixa? Pô, o dinheiro é meu, faço o que eu quero. Ah, olha pra você ver ainda, né? E foi lá e sacou os 20 mil reais e deu pros bandidos. Isso à época. Então, gente, muito cuidado, muita cautela, porque eles estão aí mesmo pra... fazia muito tempo que eu não ouvia falar nesse tipo de golpe. Muito tempo. Mas pelo jeito tá aí na praça de novo, né? E se você for abordado, qualquer atitude suspeita, você deve acionar aí imediatamente a polícia militar para dar um apoio nesse caso, tentar prender, né, esses indivíduos. Nesse caso a mulher não caiu, graças a Deus, mas ela falou, Johnny, alerta lá porque fui abordada, aconteceu isso aí comigo. Bom, 11 horas e 53 minutos, deixa eu falar aqui do Mercado da Rose com o açougue do Ronaldinho. 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
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Um abraço a todos, um ótimo final de semana. Domingo tem seleção brasileira de novo às 5 horas, né? E vai ser o quê? Hã? 2-0? É, diz que tem um lá que é terrível. 2-1? 2-1. Vanderlei falando 2-1, 2-0 aqui. Bom, ganhando tá bom, né? É. Diz que tem um que é terrível lá, viu, Dal? Como é que é? Quem que é mesmo? Quem que é? O Hala? Alan? Como é que é a seleção? É. Noruega? Noruega. Vai ralar mesmo o trem, viu? É. Vamos ver. É. É, domingo não tem ninguém bençudo aqui não, hein? Se ganhar ou perder, tem que estar aqui trabalhando, viu? O mundo não tá acabando não, hein? Tem gente que tá achando que o mundo tá acabando aí, né? Tá acabando não, viu? É. Mãe. É, tem que tá... Tem um colega aí que foi dar uma de... Um colega aí que foi dar uma de jogador, né? Foi jogar e se emocionou por causa da Copa. Tá lá com o pernão esticado lá, né? Rompeu o ligamento, rompeu... Vai, vai. Vai, bicudo. Um abraço. Até segunda-feira. Até lá.

0: E com as notícias da polícia, vamos nos encaminhando para o finalzinho do nosso Jornal da Cidade, agradecendo a todos os ouvintes que nos acompanham sempre, tanto pelo rádio quanto pelas redes sociais. É, lembrando que amanhã o Jornal Especial de Sábado é com o Davi Wilson, trazendo aqui um pouquinho de história do esporte da nossa cidade e também entrevista com o vereador Rogério Belli. Então já fica o convite para todos amanhã com o Davi Wilson aqui no Jornal Especial de Sábado. E eu volto na segunda-feira, então desejo um lindo final de semana a todos vocês. O meu abraço e até a próxima.
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Louvado seja nosso Senhor Jesus Cristo, para sempre seja louvado. Glória ao Pai, ao Filho e ao Espírito Santo, como era no princípio, agora e sempre. Amém. Pelo sinal da Santa Cruz, livrai-nos Deus nosso Senhor dos nossos inimigos, em nome do Pai, do Filho e do Espírito Santo. Amém. Boa tarde, povo de Deus. Mais uma vez estamos aqui entrando na tua vida, na tua casa, na tua roça, na tua empresa, levando a palavra de esperança. O Senhor sempre está conosco e quando Ele entra na nossa vida é para transformar a nossa realidade, não para deixarmos acomodados no pecado, nas nossas vaidades, no nosso orgulho, mas para transformar. Ele sempre transforma a nossa realidade e às vezes quem está do lado não vai entender, mas é preciso estar com o Senhor para entender o quão bem Ele nos faz. Vamos rezar juntos e vamos colocar nossas intenções no coração de nosso Deus, Ele que tem acolhido as nossas orações e tem tido misericórdia de nós. O anjo do Senhor anunciou a Maria e ela concebeu do Espírito Santo. Ave Maria, cheia de graça, o Senhor é convosco. Bendita sois vós entre as mulheres, e bendito é o fruto do vosso ventre, Jesus. Santa Maria, Mãe de Deus, rogai por nós, pecadores, agora e na hora de nossa morte. Amém. Eis aqui a serva do Senhor, faça-se em mim segundo a vossa palavra. Ave Maria, cheia de graça, o Senhor é convosco. Bendita sois vós entre as mulheres, e bendito é o fruto do vosso ventre, Jesus. Santa Maria, Mãe de Deus, rogai por nós, pecadores, agora e na hora de nossa morte. Amém. E o Verbo se fez carne e habitou entre nós. Ave Maria, cheia de graça, o Senhor é convosco. Bendita sois vós entre as mulheres, e bendito é o fruto do vosso ventre, Jesus. Santa Maria, Mãe de Deus, rogai por nós, pecadores, agora e na hora de nossa morte. Amém. Rogai por nós, Santa Mãe de Deus, para que sejamos dignos das promessas de Cristo. Oremos. Infundi, Senhor, vos rogamos a vossa graça em nossos corações, para que, conhecendo pela anunciação do anjo a encarnação de Jesus Cristo, vosso Filho, cheguemos por sua paixão e morte na cruz, à glória da ressurreição da carne. Pelo mesmo Cristo que é Senhor nosso. Amém. Muito bem, povo de Deus, vamos ouvir o evangelho deste dia para ver o que, que o Senhor nos fala. O Senhor esteja convosco, Ele está no meio de nós. O Evangelho é de Jesus Cristo, narrado por Mateus. Glória a vós, Senhor. Naquele tempo, Jesus viu um homem chamado Mateus sentado na coletoria de impostos e disse-lhe: segue-me. Ele se levantou e seguiu a Jesus. Enquanto Jesus estava à mesa na casa de Mateus, vieram muitos cobradores de impostos e pecadores e sentaram-se à mesa com Jesus e seus discípulos. Alguns fariseus viram isso e perguntaram aos discípulos: por que vosso mestre come com os cobradores de impostos e pecadores? Jesus ouviu a pergunta e respondeu: aquele que tem saúde não precisa de médico, mas sim os doentes. Aprendei, pois, o que significa: quero misericórdia e não sacrifício. De fato, eu não vim para chamar os justos, mas os pecadores. Palavra da salvação. Glória a vós, Senhor. Povo de Deus, Jesus chama. Em todo momento e circunstância, Ele passa e chama. Mas diz a palavra de Deus que nós, Jesus que passa, nós não podemos perder a chance do Jesus que passa. E em alguns momentos e circunstâncias da vida, Jesus está passando e não podemos perder essa chance, porque quando Ele passa, pode ser que não volte de novo, pode ser que Ele demore para voltar, pode ser que nunca mais Ele volte. Então você tem a chance hoje da conversão, você tem a chance hoje da mudança de vida, e esta palavra é para você, é para mim, não é para nós, é para você e é para mim. Né? Não é para nós. Então tenhamos essa consciência. Jesus passa hoje, olha para ti, olha nos teus olhos, fita profundamente os teus olhos e diz: segue-me. Aí cabe a você responder se quer segui-lo ou não. Se você disser: eu vou seguir o Senhor, Ele vai entrar na sua casa, como entrou na casa de Mateus. Ele vai entrar na sua casa e vai tomar uma refeição, quer dizer, vai ter uma vida íntima contigo. Você vai conhecer Jesus como Ele é e Ele vai

e te ver como você é, com as tuas virtudes e com as tuas limitações. Ele quer a misericórdia. E lembremos o significado da palavra misericórdia. Misericórdia significa, vem do latim miserere cordiae. Miserere quer dizer descer. Cordia quer dizer coração. Descer ao coração. Jesus que vai à altura e entrar na casa, é entrar no coração dessa pessoa, é conhecer como é que é a vida dessa pessoa, é conhecer a intimidade dessa pessoa, aquelas coisas que mantemos em quatro paredes, Jesus conhece todas as coisas, aqueles sentimentos que mantemos escondidos, Jesus conhece todas as coisas, aquelas palavras que temos vontade de dizer e às vezes não sai, né? Jesus conhece todas as coisas. Então, é essa certeza de Jesus que perscruta a nossa alma que nós temos que ter no coração. Então, permita que Ele te chame. Aceite o chamado. Siga os teus passos. Receba Jesus na tua casa. Receba o Cristo na tua vida. E ali então Ele vai fazer morada e Ele vai tomar a refeição contigo e ali vai te mostrar o quão bom é ser do Senhor e o quão reto e feliz é encontrar-se com o Senhor. Então é essa chance que o Senhor tem nos dado e Ele vem nos dar. Por isso que Ele coloca lá para aqueles que estavam com inveja. E é interessante, sabe o que eu fico pensando aqui, né? Os fariseus, eles também foram à casa de Mateus. É interessante, porque era cobrador de impostos. A minha pergunta seria: o que que os fariseus estão fazendo na casa de um cobrador de impostos? Eles eram contra, eram inimigos, sempre davam conta. O que está cheirando lá, né? É que eles deviam ter a carteirinha de bico, né? Então, não foram convidados para a festa, mas foram lá para dar uma observada. Se não podia entrar, conviver com um pecador, que era Mateus, por ser cobrador de impostos, o que que eles estavam fazendo dentro da casa de Mateus, né? Aqueles que se diziam tão puros, tão certos, tão santos, e o que que eles estavam fazendo dentro da casa de um pecador? É o preconceito deles, o preconceito quem cria somos nós mesmos, né? É as coisas que criamos na nossa cabeça. E ali então, eles criticaram Jesus. O que que Jesus está fazendo na casa de um pecador, comendo à mesa de um pecador? Ora, o que que eles estavam fazendo lá, os fariseus estavam fazendo? Estavam fazendo a mesma coisa, foram lá para comer, tem uma boquinha livre lá, né, um 0800, e ali foram comer comida de graça e pronto. Mas eles também estavam na mesa de um pecador, eles que se diziam tão santos, tão certos, tão bonzinho, tão observadores da lei, tão cumpridores da lei, também estavam na casa do pecador. Só que eles estavam lá para criticar e para puxar a sardinha para eles mesmos, né? Jesus olha para Mateus com um olhar de misericórdia. Jesus olha para Mateus e ama aquele rapaz e aí faz com que ele converta o coração. E ele muda, passa a ser um servo do Senhor, larga tudo por causa de Jesus e usa tudo que tem para o benefício e o crescimento da evangelização. Então, quer dizer, aquele que recebe Jesus na sua casa transforma o coração. É impossível receber Jesus e não mudar. É impossível dizer que Jesus é o Senhor e não mudar o coração. Não podemos falsear. Então, tem gente que falseia. Ela fala que é de Jesus, né? E, no entanto, está até o pescoço na podridão do pecado. Fala que é de Jesus e está até na tampa, na sujeira do pecado. Então tem que fugir do pecado. Pecado nós vamos ter, gente. Não tem como escapar do pecado. Todos nós vamos ter. Mas o que vai contar é teu esforço, a tua luta em vencer as fraquezas e a tua luta em vencer as debilidades de cada dia. É a nossa luta de todo dia. Quem não tem pecado, atire a primeira pedra, disse Jesus para aqueles que tinham condenado a mulher. Quem não tem pecado? Todos nós temos, mas o que vai contar é teu esforço em vencer, é o teu esforço em querer mudar, é teu esforço em querer transformar o coração. Então, por isso que você e eu tenhamos força para mudar a nossa realidade e mais ainda para receber Jesus. Mudar por si mesmo não dá certo, mas mudar por amor ao Senhor
compensa. Todo sacrifício, todo esforço compensa quando nós estamos no Senhor. Vamos ouvir uma música e já voltamos.

aceitar, vou mudar. Muito obrigado.

Muito bem. Tem muitas pessoas que não compreendem a misericórdia que Jesus anunciou. Tem muita gente que é legalista, tem mania de ficar preso nas leis, de cumprir rigorosamente todas as leis, mas não converteu o coração, mas não teve e não aprendeu o olhar de misericórdia do Senhor, não foi capaz de olhar as pessoas e tratar com misericórdia, mas como juízes, criando a sua própria justiça e dizendo que é a justiça de Deus. Cuidado, tá? Porque de repente você está sendo juiz dos outros. E o próprio Jesus já questionou em outros momentos: quem te fez juiz dos outros? Quem te fez melhor que os outros? Nós precisamos ser apoio. Lembra o que São Paulo disse? Suportai-vos uns aos outros. É ser de suporte, é ser apoio. Mas não é para você ser juiz. Ninguém te fez juiz e ninguém te fez melhor que os outros. Muito pelo contrário, você é você mesmo, mas você tem que aprender a se colocar diante de Deus para ser alguém especial. Especial diante dos olhos do Senhor, não diante dos olhos dos homens e não diante dos teus próprios olhos. Tomemos cuidado para não sermos juiz, mas sermos homens e mulheres da misericórdia. Muito bem. Queremos mandar um abraço aqui, ó, o Padre Edson, Padre Paulo, Dona Luísa, Deus abençoe vocês aí, viu? É, estão aí ouvindo o programa, obrigado, viu? Deus abençoe muito. Se tiver alguma coisa torta, vocês dão um grito, viu? Tá tudo torto, o homenzinho torto, tá? Então um abraço aí, Padre Edson, Padre Paulo e Dona Luísa, tá bom? Bom almoço aí pra vocês, viu? Pezinho de frango, orelha de frango, Deus abençoe demais, tá bom? E muita alegria. Vamos pedir, lembrar os recadinhos. Hoje, primeira sexta-feira do mês, nós temos a missa em louvor ao Sagrado Coração de Jesus lá na Igreja de São Sebastião, às 19h30, tá bom? Pessoal devoto ao Sagrado Coração de Jesus, vamos rezar essa missa da primeira sexta-feira do mês, tá? Domingão, nós temos a feijoada lá na São Pantaleão. Se você não comprou a sua feijoada ainda, compre, dá tempo até no sábado de manhã. Amanhã de manhã dá tempo, né? E quem sabe na hora, se você decidir no domingo, vai dar, tenta lá, vai que tem feijoada lá sobrando e vai ter, tá? Tem fartura, fartura, tá? Lembra sempre, é uma marmitex só com a feijoada. Depois uma marmitex com arroz, né? E uma marmitex com as verduras, tá bom? E a farofa, tá bom? Então, com uma marmitex só com a feijoada, vai estar muito bem servido. Muito bem servido, tá certo? Então, vamos participar. E tá baratinho, R$70 tá barato, viu? 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Então, vamos ajudar lá para vender bastante, né? As meninas, os meninos vão estar atentos lá no domingão, já preparando tudo bem gostoso, bem caprichado, como tem sido sempre, tá? Graças a Deus, tá? E no dia 10, começa a quermesse em louvor a São Pantaleão. Já são 98 anos de festividades em louvor a São Pantaleão, tá? Então, espero você na quermesse, dia 10, 11, 12, o primeiro final de semana e depois mais 2 finais de semana. Vamos participar da quermesse, tá? Não esquece também de participar da novena. Todos os dias, do dia 18 até o dia 27, nós teremos a novena em louvor a São Pantaleão, né? Padre, quando a gente reza para São Pantaleão, o que que a gente pede? As orações em especial são para quem tem câncer, para quem tem tuberculose, para quem tem doenças venéreas, para quem tem dor de cabeça e para as parturientes, né? Essas são os pedidos especiais. Padre, mas eu posso pedir para outras doenças também? Pode. Pede e Jesus atende através da intercessão do santo, tá bom? É isso aí, todos devemos um interceder pelo outro e por isso que temos na igreja os santos do altar que intercede por nós diante de Jesus. Padre, eu posso chegar até Jesus com a minha oração? Pode, se você for corajoso assim, chega até Jesus, mas a gente que é tão pequenininho pede a intercessão daqueles que conseguiram mais que a gente, uma vida de santidade e uma vida de perfeição. Por isso temos os santos, né? Muito bem.
E depois, no dia 27, dia de São Pantaleão, nós teremos 6 horas da manhã a missa da Alvorada, né? 3 horas da tarde, missa dos doentes, onde eu vou dar a unção dos enfermos para os doentes que forem a essa missa, e 7:30 da noite, procissão e missa. A procissão vai sair lá da Capelinha do Barão em direção a São Pantaleão. Tá certo? Então conto com a tua presença e a tua participação. No dia de São Pantaleão vai ter bolo. É, vai ter bolo. Aí você já leva uma tapoeira gigante lá pra comprar o bolo pra tua casa, tua família. Tá bom? Pra depois fazer um lanche bem gostoso. Tá? É isso aí. Vamos pedir a Deus agora que nos abençoe e abençoe a água. O Senhor esteja convosco, Ele está no meio de nós. Abençoe, Senhor, essa vossa criatura, a água. Abençoe todos aqueles que sorverem dessa água, que obtenham saúde do corpo e da alma, alegria ao coração, a perseverança na fé. Retirem-se os anjos maus e venham os anjos portadores da paz. Desapareça desses corações, dessas vidas, todo mal. Manifesta, Senhor, o poder do vosso santo nome. Manifesta, Senhor, o poder do vosso santo nome. Que pela intercessão de Nossa Senhora Aparecida, Beato Padronizete, vos abençoe com a bênção da saúde e da prosperidade. Do Pai, do Filho e do Espírito Santo. Amém. Uma santa tarde. Muito obrigado pela tua audiência. E até a próxima, se Deus quiser.

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3: Nova Clube e a hora certa.
4: Meio-dia e 30 minutos.
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1: Meio-dia e 33 minutos.

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1: 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E a hora certa.
2: Meio-dia e 46 minutos.
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5: Zico foi um dos principais candidatos para ser o craque da Copa de 1982. O Galinho de Quintino teve uma atuação fabulosa entre passes para gols e finalizações. O Brasil, do técnico Tele Santana, no entanto, caiu diante da Itália por 3-2. O goleiro alemão Sepp Maier bateu o recorde de minutos seguidos sem levar gols entre a decisão do Mundial de 1974 e a quinta partida da Copa de 1974.

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3: Nova Clube e a hora certa.
8: 13 horas e 6 minutos.
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3: 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E a hora certa.
4: 13 horas e 15 minutos.
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2: E agora no Alô Pinhal, a oração da família, proferida pelo Monsenhor Augusto Alves Ferreira.
3: Que nenhuma família comece em qualquer de repente.
4: Queremos pedir que Deus abençoe as nossas famílias. Por isto, oremos. Senhor Deus, que sois três amando num só coração. Vós criaste o homem e a mulher à vossa imagem e semelhança, e é de vós que provém nossas famílias. Queremos, ó Pai de amor e bondade, pedir-vos pelas nossas famílias. O Senhor sabe quais as dificuldades, problemas e obstáculos que as famílias têm que enfrentar no dia a dia. Pedimos, providenciai em todas as suas necessidades. Tornai cada família enriquecida com a paciência, a perseverança, o perdão, a harmonia, o amor, tornando fecundo o trabalho de cada uma. Que em nossos lares habitem os anjos portadores de vossa paz para guardar nossas famílias. E que a tua bênção, a bênção da família divina, Pai, Filho e Espírito Santo, inunde nossos lares e corações. Amém.
5: E que os filhos conheçam a força que brota do amor.
2: Nós ouvimos aqui no Alô Pinhal a oração da família, que foi proferida pelo Monsenhor Augusto Alves Ferreira.
6: Abençoa, Senhor, as famílias. Amém.
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4: 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E a hora certa.
5: 13 horas e 31 minutos.
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3: Vem aqui no momento dos meus alôs dentro do Alô Pinhal. Um abraço para a Fabiana Belli, que também é ouvinte do nosso programa. Um abraço aí para a Fabiana, filha do meu amigo Carlos. Valeu, Fabiana. Obrigado pelo carinho, hein? E obrigado por estar aqui comigo no Alô Pinhal. Grande abraço.
4: Bem, aqui no Alô Pinhal quero mandar um grande abraço para o meu amigo Dr. Vinícius Paina de Carvalho, médico de São João da Boa Vista, que atende aqui no Postão Central de Espírito Santo do Pinhal. Grande abraço, Dr. Vinícius.
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2: Nova Clube e a hora certa.
3: 13 horas e 48 minutos.
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5: 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Aqui no Alupial, em destaque hoje, uma canção de uma freira belga, Irmã Sorriso Dominique. E em 1964, a Giane, com a versão do saudoso Paulo Queiroz, enquanto sepultado aqui em Pinhal, né, o grande cantor e compositor e produtor foi Paulo Queiroz, Dominique, a versão do Paulo Queiroz e um sucesso com a Giane. A Giane, onde ela faz shows, ela é obrigada a cantar a música Dominique, não é? Então tá aí, 1964, a irmã belga, saudosa memória, Irmã Sorriso, que nos deixou em 1985, infelizmente, ela tirou a própria vida. Irmã Sorriso, Dominique. E a Giane, com a versão do Paulo Queiroz, Dominique. Hoje em dose dupla, em uma canção e duas interpretações. Aqui, no Alô Pinhal.

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9: Vamos para as vagas do PAT para o dia de hoje. Auxiliar de corte, confecção, requisitos, candidatos com experiência anterior no ramo, confecção de roupas. Auxiliar ou técnico em enfermagem, cuidadora, requisitos, candidatos com corém ativo para cuidar de paciente idosa com QTQ e GTT em escala 12-36. Ajudante de caldeireiro montador, requisitos, candidatos com experiência comprovada. Trabalhador, trabalhadora rural na produção de plantas ornamentais. Requisitos: candidatos com alguma experiência em área rural para trabalhar em estufa no plantio e cuidado de plantas. Padeiro. Requisitos: candidatos com experiência comprovada e disponibilidade de horários, inclusive aos finais de semana e feriados, com folgas a combinar.
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4: Nova Clube, e a hora certa.
18: 14 horas e 5 minutos.
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3: Bem, e hoje ficamos por aqui. Espero que você tenha gostado dos nossos flashbacks desta sexta-feira. Um bom final de semana a todos. Fiquem com Deus. Como é bom sentir o prazer do dever bem feito. Segunda-feira, 12 horas e 30 minutos. Eu volto com você. Fui!
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Boa tarde, ouvintes da Nova Clube do programa Alô Pinhal. Chegou a hora da palavra amiga. Vamos formar a nossa grande corrente de fé ecumênica. É o momento da palavra amiga. É o momento em que católicos, espíritas, evangélicos, enfim, todas as pessoas de todas as raças e credos que se unem como filhos de Deus que são e pedem ao Pai as bênçãos da compreensão, do entendimento, da tolerância e do amor. Esse é o momento em que as pessoas de fé enchem seus copos de água, sabendo que essa água, que é a fonte da vida durante a oração, será fluidificada e há de se transformar num remédio para os males do corpo e da alma. Porque disse Jesus: onde estiverem duas ou mais pessoas reunidas no meu nome, lá eu estarei. Neste momento, Senhor, permita que os mensageiros de Deus estejam fluidificando a água na casa de cada um dos nossos ouvintes, nos hospitais. Esteja ela num copo, numa caneca ou mesmo numa garrafa. Permita que os vossos mensageiros possam depositar nessa água uma gotinha de luz, capaz de curar o sofrimento, a angústia e diminuir a dor. Sabemos, Jesus, que a verdadeira vida é a espiritual e que algumas doenças, porque resultantes da lei da causa e do efeito, ainda não podem ser curadas nesta existência. Senhor, dê a cada um de nós a capacidade para mudar aquilo que for possível de ser mudado e a resignação para compreendermos o que não pode ser e a sabedoria necessária para distinguirmos um do outro. Afinal, se o seu corpo padece, é para que o espírito imortal deixe na terra suas dificuldades e prossiga em melhores condições para a vida eterna. Senhor, dê a todos sem exceção a certeza de que se estamos juntos nesta jornada é para alcançarmos melhor a vida espiritual, onde um dia estaremos todos dando cumprimento à promessa vossa, longe de todas as doenças e da morte, porquanto todas essas coisas já serão passadas. E você sabe, na medida que o ser humano vai avançando através do seu conhecimento, através da sabedoria, ele vai aprimorando toda a sua gama de conhecimentos e, conclusivamente, também de medicamentos. E daí as curas vão acontecendo. Uma ou outra pode acontecer, sim, através da oração, através da sua capacidade de receber essa cura. Não é pensar que alguém vai fazer assim com o dedo e, de repente, de uma hora para outra, vai resolver o problema. Não é assim, mas depende de ter a competência para se obter essa cura. Agora, você não pode deixar de acreditar, não pode deixar de pedir, porque, afinal de contas, nem sempre a gente obtém tudo aquilo que se pede a Deus. Mas o importante é saber que existe essa competência, que existe essa capacidade. É preciso só acreditar e ter fé.

Deus nosso Pai, que sois todo poder e bondade, dai a força àquele que passa pela provação, dai a luz àquele que procura pela verdade, põe no coração do homem a compaixão e a verdade. Deus, dai ao viajante a estrela guia, ao aflito a consolação e ao doente o repouso e a cura, se possível for. Senhor, que vossa bondade se estenda sobre tudo que criaste. Piedade, Senhor, para aqueles que vos não conhecem. Esperança para aqueles que sofrem. Que vossa bondade permita aos espíritos consoladores derramarem por toda parte a paz, a esperança e a fé. Deus, um raio, uma faísca do vosso amor pode iluminar a terra. Deixai-nos beber das fontes de vossa bondade fecunda e infinita, e todas as nossas lágrimas secarão, todas as nossas dores se acalmarão. Um só coração, um só pensamento subirá até vós como um grito de reconhecimento e amor. Como Moisés sobre a montanha, nós vos esperamos com os braços abertos. Ó bondade, ó beleza, ó perfeição. E queremos de alguma forma merecer a vossa misericórdia. Deus, dai-nos a força para ajudarmos no progresso a fim de subirmos até vós. Dai-nos a caridade pura. Dai-nos a fé e a razão. E finalmente, Senhor, dai-nos a simplicidade que fará das nossas almas o espelho onde se deve refletir somente a vossa santa imagem.

Pai nosso que estais nos céus, santificado seja o vosso nome, venha a nós o vosso reino, seja feita a vossa vontade, assim na terra como no céu. O pão nosso de cada dia nos dai hoje, perdoai as nossas ofensas, assim como nós perdoamos aqueles que nos ofenderam. Mas não nos deixeis cair em tentação, mas livrai-nos de todo mal, porque teu é o poder, e tu, Senhor, é a glória por todos os séculos e séculos. Amém.

Mãe, passa à minha frente neste momento em que não vejo nada. Quando parece não haver luz no túnel. No momento da dúvida, do medo. Na hora de tomar a decisão certa ou quando tudo parecer contrário a mim. Eu te dou permissão de resolver por mim o que sou incapaz de fazer. Passa na frente e cuida das dificuldades que vou precisar enfrentar e do que não está ao meu alcance de ver. Tu tens o poder para isso. Maria, passa na frente quando falo com meus filhos, quando me dirijo aos meus familiares. Passa na frente quando vou ao trabalho, quando conduzo o carro. Passa na frente quando tiver que receber uma notícia, quando o médico for me dar o diagnóstico de alguma doença ou quando tiver que fazer uma cirurgia. Defenda-me, protege-me, cuida de mim. Passa na frente, mãe. Toca e aquece com o seu amor materno os corações endurecidos que eu vou encontrar no caminho. Pois tu é o astro que anuncia o sol, e contigo ninguém fica sem sentir o seu calor. Obrigado, mãe amada, sem a qual não haveria vitória. Maria, coragem invencível dos atletas de Cristo. Coluna de fogo que nos conduz na noite, aurora da boa nova. Passa hoje e sempre na minha frente. Amém.

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1: 14 horas e 32 minutos.

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0: conectado com você, sintonizado com o mundo. Olá, pessoas maravilhosas do meu coração. Muito boa tarde para você que sintoniza as suas YD999. Essa é a sua Rádio Clube FM, transmitindo em 102,1 MHz. A partir de agora, juntos estaremos fazendo de sua tarde a melhor companhia. Muito prazer. Eu sou seu amigo Diego Perina, seguindo até às 5 em mais uma programação Tarde Mix no ar. Agora 12h35, um prazer enorme estar junto com você. Agradeço demais o carinho na companhia, um prazer enorme em estar contigo, ouvindo Dan Hartman com Instant Replay.
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Uma excelente tarde na sua sexta-feira para você que está sintonizado com a nossa programação Tarde Mix, o agito completo, perfeito e preferido no astral, ainda mais do que especial, para encerrar a semana com tudo você.

0: Que delícia é poder dividir este momento sempre com você, para deixar a coisa ainda mais do que especial. Olha, final de semana aí com tudo.
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4: A grande massa de ar frio que está na Argentina determinou neve na última madrugada naquele país e determinou ainda temperaturas abaixo de zero em algumas regiões no sul do país, na divisa com a Argentina e com o Paraguai. O ar frio segue rumo ao Oceano Atlântico e vai determinar queda maior das temperaturas máximas também em São Paulo e aumento do frio durante as noites e madrugadas no decorrer do fim de semana. Nesta sexta-feira ainda há calor sobre o interior, com temperaturas de até 29 a 30 graus, nos extremos norte e noroeste paulista, também na região oeste. Presidente Prudente, com 29 graus, Araçatuba, com 30, São José do Rio Preto e Ribeirão Preto, de 29 a 30 graus, 27 a 28 graus em Araras e Casa Branca, 27 graus em Espírito Santo do Pinhal, Barra Bonita, Bauru e Jaú, com 28, mesmo as temperaturas em Marília, Lins, Ourinhos, Assis e todo o Vale do Paranapanema. Umidade relativa do ar baixa ainda nesta sexta-feira, aumentando no final de semana com a passagem da frente fria pelo Oceano Atlântico, que vai determinar temperaturas mais baixas durante as noites e madrugadas e mínimas inferiores às que vêm sendo registradas nos últimos dias. Frente fria vai para o Oceano Atlântico e a instabilidade decorrente da infiltração marítima atingirá o litoral de São Paulo durante os próximos dias, sábado e domingo, com muitas nuvens e risco de chuva ao longo das praias de São Paulo até a Serra do Mar, o que pode determinar também instabilidade para a Grande São Paulo nas localidades mais próximas à serra. Temperaturas de 27 graus em Campinas e Sorocaba hoje, no fim de semana, não passam dos 24 a 25 graus durante o dia e caem bem durante a noite e a madrugada. Agasalhos e cobertores reforçados também para a capital litoral, Vale do Ribeiro e Vale do Paraíba. Hoje chegam até 24 a 25 graus. Amanhã a capital não passa dos 18 a 20 graus, mesmo as temperaturas para o Vale do Ribeira, 20 graus no Vale do Paraíba, no litoral 22 no máximo, à noite muita umidade. Embora as temperaturas não caiam de forma acentuada como no sul do país, vamos ter aí noites e madrugadas mais frias, principalmente pela ação dos ventos que vão soprar úmidos vindos do mar em direção ao continente. 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
5: 3:07. Boa tarde.
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0: 8:30 por aqui na sintonia mais vibrante do seu dial. Quem ouve lembra os Paralamas do sucesso com Ska. Voltamos ao ano de 1984. Quem ouve lembra também o som de Earth, Wind and Fire com In the Stone pra você. Essa ali do finalzinho da década de 70. E antes ainda um grande clássico na voz de Los Lobos com La Bamba pra você aqui. E segue ligado com a gente em mais uma programação Tarde Mix. Olha, um ótimo final de semana pra você. Que seja totalmente incrível, pra lá de especial e muito mais do que gostoso, daquele jeito incrível que tanto merecemos. A sintonia mais vibrante sempre com você, fazendo aí de sua tarde a melhor companhia em todos os momentos. É você ligado na melhor programação. 3:32, boa tarde.
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5: Boa tarde, 3h34.
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0: Uma ótima tarde para você que sintoniza os 102,1 MHz da sua Clube FM, conferindo mais uma programação Tarde Mix, sempre com os melhores destaques musicais. Quem ouve lembra, Titãs, Sonífera Ilha. Voltamos ao ano de 1984, passando por aqui também na sua Clube o som de The Wonders com That Thing You Do. E antes ainda o som de The Reed Family com American Generation. Essa veio ali do ano de 1978, energizando muito mais a sua tarde aqui nesta sexta. Olha, um ótimo fim de semana para você que segue ligado com a gente, agradecendo sempre o carinho da companhia ao decorrer de toda a semana. Para você de mais perto, para você de mais longe, para você que segue ligado no aconchego total de seu lar, para você que dá aquele espacinho aí, uma brecha na sua rotina de trabalho, para que possamos estar fazendo companhia aí junto de você também. O meu abraço bem especial, bem como por toda a região Leste Paulista, Sul Mineiro, um abraço extraordinariamente extraordinário pra você, está certo? Daqui a pouquinho com muito mais pra você, a gente segue ligado.
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5: Na Copa do Mundo de 1986, o Brasil conquistou dois bis. O primeiro foi o de ter um árbitro apitando a decisão no Mundial.

0: justiça. Na hora das cobranças alternadas, o goleiro alemão Schumacher fez nova defesa e seu companheiro converteu o tiro seguinte.
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6: 4h07, excelente tarde.
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0: Clube FM, levando muito mais alegria até a você. Claro, por onde quer que você esteja, é você muito bem acompanhado, você sempre super sintonizado. 4h32 por aqui, você conferiu comigo o som de Xuxa, a eterna rainha dos baixinhos, marcando presença por aqui também. O som de hoje é dia de folia, 1991. Antes, o som de Tony Brasil com o Rei Mickey e George Michael no ano de 1987, você recordou Faith. Grande abraço para você que segue ligado com a gente aqui, um prazer enorme ter a sua super sintonia. Agora 4h33.
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0: Faltando 25 para as 5.
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Agora 4h53 aqui na sua Clube FM, ouvindo o som de Shakira, você recordou? 1995, estou aqui, antes também as Frenéticas com Perigosa.

É isso, gente. Semana que vem tem muito mais. E claro, é só ficar ligadinho. É só ficar em sintonia com a nossa programação Tarde Mix, onde você encontra muito mais. Eu, Diego Perina, vou ficando por aqui, agradecendo de coração o seu carinho na companhia, sua audiência, sua amizade e sempre a tão linda participação de cada um de vocês. Desejo a todos um excelente, um lindo e um espetacular final de semana, que você possa curtir e aproveitar bastante. E a gente volta a se falar novamente segunda-feira, sempre a partir das 2h30, aqui mesmo, através dos 102,1 MHz da sua Clube FM. Deixa a minha última. Fiquem todos com Deus. Tô indo nessa. Valeu, bonitinha. Valeu, bonitão. Fui.

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3: O México havia vencido as eliminatórias da América do Norte e iria disputar o Mundial de 1934. No entanto, os Estados Unidos, que tinham desistido de participar do torneio classificatório, voltaram atrás na decisão. E para agradá-los, a FIFA marcou um jogo pré-mundial entre estadunidenses e mexicanos, 3 dias antes da abertura da Copa. A partida terminou 4-2 para os Estados Unidos.
4: Apenas a seleção brasileira esteve em todas as Copas desde 1930 no Uruguai. Considerando que em 1942 e 46 não houve disputa por causa da Segunda Guerra Mundial, essa é a 21ª participação verde e amarela.
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1: 17 horas e 23 minutos.
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tempo aqui na Rádio Clube FM 102,1, Rádio do Povo, né? Estamos por aqui, estamos chegando, gente amigo, estamos chegando, hein? É, e o Antônio Carlos fazendo companhia pra você até as 7 da noite, hein? Com o meu seu coração sertanejo aqui pela Rádio Clube FM 102,1, a Rádio do Povo, a Rádio da, do Modão, viu? Da água. A partir de agora, eu e você juntinhos até as 19 horas com uma boa música sertaneja. Você também pode participar ligando pra gente pelo 36514444, senão você manda o um zap pra nós, tá bom? Combinado, meu amigo? Então ficamos assim, tá? E para vocês também, muito obrigado pela audiência, obrigado pela sintonia, a você que acompanha a gente pelo rádio, pelo celular, a você que está aí ouvindo a gente na fazenda, no sítio, na chácara, onde quer que você esteja, uma boa tarde, que Deus abençoe a cada um de vocês. Obrigado, gente, obrigado pela companhia. A partir de agora é só mudando seu rádio, a partir de agora eu e você juntinhos até as 19 horas com aquele sucesso do passado, aquele que faz você matar a saudade, meu amigo. Então a partir de agora é mudando seu rádio, hein? É isso aí, tá? Uma boa tarde a todos aí, começa por aqui, já está no ar, né? Claro, o programa Coração Sertanejo é música raiz, cultura, né? Aqui na Rádio Clube, a partir de agora. E nós por aqui outra vez, graças a Deus, mais um dia, né? Obrigado, Senhor, por mais um dia, por mais um programa sertanejo aqui pela Rádio Clube FM 102,1. Vamos lá com Ronaldo Viola e João Carvalho, Prisioneiro, hein? Bora lá com mais sucesso aí. Hoje, estamos chegando por aqui. A partir de agora, eu e você juntinhos até às 7 da noite. Nós dois juntos, coladinho na melhor, na 102,1, a Rádio do Povo.

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0: 17:37.
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gente, amigo, já estou por aqui, já estou chegando de novo. Estamos aí apresentando o programa Coração Sertanejo, que vai até as 19 horas. Olha, eu começo por aqui mandando um abraço pro pessoal que tá ouvindo a gente lá no Jardim Cruzeiro. É o pessoal que tá ouvindo a gente. Obrigado pela audiência aí, os grandes amigos e amigas. A você, dono de casa, a você, meu amigo, que tá chegando do trabalho agora, né? A você que tá descansando aí, meu amigo, tá ouvindo nós aí no Jardim Cruzeiro. Obrigado pela sintonia, dá uma boa tarde para vocês todos aí, que Deus abençoe vocês aí do Jardim Cruzeiro. E mandando um abraço também, dá um pulinho também, né? Já estão por lá mesmo. Dá um abração também ao povo do lado de São Judas, né? São Judas 1 e 2 também, o pessoal que está na audiência aí. Obrigado, gente, pela companhia, aos grandes amigos e ouvintes, né? Aí do Coração Sertanejo, aí no São Judas 1 e 2. Obrigado, gente, pela audiência aí. Uma boa tarde para vocês, uma boa semana. E que Deus abençoe vocês todos aí do Jardim São Judas 1 e 2, hein? Obrigado, gente. Quem ligou pra gente foi o nosso grande amigo Joel Montanha, né? Tá na sintonia da gente ouvindo lá na rua Vereador Esteve Felipe. Tá pedindo modão aí com Teodoro Sampaio, velho galã. Vou mandar para você. Então, um abraço para você, uma boa tarde, hein? Deus abençoe vocês, viu, Montanha? Um grande abraço ao nosso grande amigo e ouvinte Joel ou Montanha. Depois, em seguida, a gente mandou um modão também pra dona Mercedes, né? É a Mercedes, a esposa do Toninho Cascavel, que tá ouvindo a gente lá na Chácara Santo Antônio, lá no Jaime Leme. Tá ouvindo a gente? Tá lá o Toninho também. Um abraço pro Toninho. Toninho, tudo de bom pra você, tá? Pra você, pra dona Mercedes também. Uma boa semana, uma boa tarde. Que Deus abençoe vocês todos. Ela oferece essa música aqui, né? Ela pediu com o Thiago Viola, Faculdade da Vida, é isso mesmo, né? Oferece pro Toninho Cascavel, né, que é o esposo, e também para toda a família, para as filhas também, né, pros netos, né, e também para Renata lá na Vila São Pedro, né? E para todos que estão ouvindo para a nossa cidade. Obrigado, dona Mercedes, uma boa tarde para vocês, uma boa semana aí para a senhora e pro Toninho, para toda a família aí, e obrigado pela sintonia. E vamos comar com dois sucessos aí. Primeiro vamos atender o Joel Montanha, né, o velho galã, com o Teodoro Sampaio. Em seguida vem Thiago Viola e Thiago Viola, Faculdade da Vida, atendendo o pedido da dona Mercedes. Bora lá, uma boa tarde pra você que tá com o radião ligado. Obrigadão, viu? 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

Ai, minha gente, estamos chegando, estamos de volta. Gente, amigo, obrigado pela audiência, os amigos que estão ouvindo a gente lá. Na Vila São Pedro, pessoal que ouve a gente, obrigado pela audiência, aos grandes amigos aí da Vila São Pedro. Obrigado, gente, um abraço a todos aí, uma ótima tarde e uma boa semana pra vocês aí que estão ouvindo a gente. Obrigadão pela audiência, tá? Agora eu vou atender meu amigão que tá por aqui, o nosso amigo José Carlos da Veiga Torres. Ô, amigão, como é que você tá? Tudo certinho por aí? Tá tudo certo por aí? Como é que passou o final de semana? Tudo beleza? Então tá bom, né? Um grande abraço a você, tudo de bom, viu? Uma boa tarde pra você, pra família aí, uma boa semana pra você que tá ouvindo a gente aí, tá? Tá curtindo a gente, tá ouvindo o programa Coração Sertanejo, nosso grande amigo José Carlos da Veiga Torres, né? Tá na sintonia da gente. Ele mandou um zap pra nós, que boa tarde, manda pra nós aí. Paineira Velha, tomou, né? E também pros amigos da praça, né? O pessoal que tá ouvindo também, a gente da praça da Independência, né? Um grande abraço a vocês todos e grandes amigos. O amigão aí tá mandando, hein? O José Carlos da Veiga Torres tá mandando pra vocês aí, tá? Também que estão na praça ouvindo a gente aí. Essa música aqui, esse modão aqui, verde e amarelo, viu? Vou mandar com o Liu e Léo, né? Paineira Velha, hein? Olha que modão, bom demais da conta, hein? Amigo, obrigado, viu? Grande abraço, prazer ter a sua companhia junto com a gente, acompanhando a gente todos os dias aqui pela Rádio Clube, né? Um abraço pra você e vamos de moda boa. Vamos lá com Liu e Léo, Paineira Velha, atendendo o nosso grande amigo e ouvinte. É ele mesmo, José Carlos da Veiga Torres. Um abraço, amigão. Tudo de bom pra você. Uma boa semana, uma ótima tarde. E vamos com mais esse musicão por aqui, né? Vamos lá. Aqui é a Rádio Clube 102,1, a Rádio do Povo. É só modão, das 17 às 19 horas. Vamos lá então com mais esse sucesso.

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2: 17 horas e 54 minutos.
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gente, amiga. Um prazer estar em companhia de você, junto com a gente. Você que tá ligado na gente, eu acompanhando aí o programa Coração Sertanejo. Obrigado pela audiência, os amigos aí da Raia de Baixo, também da Raia de Cima, ouvindo a gente, hein? Obrigado pela companhia, aos grandes amigos aí que estão sintonizados aqui na Rádio Curubé. Uma boa tarde pra você, viu? Que bom ter você em nossa companhia aqui, ouvindo a gente todo dia, acompanhando. Obrigadão pela audiência aí, a todo o pessoal aí da Raia de Baixo, também da Raia de Cima, né? Olha, eu quero mandar uma alusão também, quero mandar uma boa tarde também pro pessoal que tá ouvindo a gente lá, né, lá no Largo São João, hein? Obrigado pela audiência, aos amigos do Largo São João também. Obrigado, viu, gente? Um abraço a todos aí, uma boa tarde para vocês e uma ótima semana, né? Que Deus abençoe vocês todos aí do Largo São João. Obrigado, gente, hein? Obrigado pela sintonia. Para você que gosta do modão, então acompanha nós aí, que nós vamos até às 7 da noite com aquele sucesso do passado no presente. Aquele que faz você matar a saudade, aquela, né? Aquele lá que aquele modão que faz tempo que você não... É, e a gente vai atender a nossa amiga Dona Benedita. Dona Benedita tá ouvindo a gente. A Benedita, é, ela mora lá na Vila Centenário, né? Tá ouvindo a gente lá, tá curtindo o programa aí. Obrigado, Dona Benedita. Um grande abraço pra senhora, tá? Uma boa tarde, uma boa semana. Que Deus abençoe a senhora e tudo de bom, viu? Que Deus abençoe a senhora aí, a Dona Benedita, lá na Vila Centenária. Nossa amiga, a nossa ouvinte, a gente que ouve a gente que tá ouvindo o Coração Sertanejo. Ela pediu pra gente aqui com César Paulinho, né? Nunca mais. É, isso mesmo, nunca mais, né? É, com César Paulinho, oferece aí pro nosso amigo Kim Cândido. Alô, Kinzão! Essa aqui vai pro Kim Cândido, né? Especialmente pro Kim Cândido, aí morar na Vila Centenário, né? Então, essa é especialmente pro Kim Cândido e também para todos que estão vindo aí, para todos que gostam da boa música sertaneja, né? E para você que tá curtindo a gente também, o pessoal do Centrão aqui de Espírito Santo Pinhal, e para você de toda a região aí, vai esse modão para vocês também. Vamos lá com César Paulinho, Nunca Mais. Quinzão, essa aqui é para você, viu? É. Dona Benedita, obrigado pela audiência aí, tá? Uma boa tarde pra senhora e pro Kim também, pra quem tá ouvindo a gente. E vamos lá com mais um sucesso aí, vamos lá com mais este modão, né? César e Paulinho, Nunca Mais.

Sucessos, sucessos do passado no presente, hein? Vamos até às 7 da noite levando o melhor da música sertaneja aqui pela Rádio Clube FM 102,1, a Rádio do Povo, a Rádio da Cidade de Espírito Santo do Pinhal, São Paulo.

Ó Senhora Aparecida, eu renovo neste momento a minha consagração. Eu vos consagro os meus trabalhos, sofrimentos e alegrias, o meu corpo, a minha alma e toda a minha vida. Eu vos consagro a minha família. Ó Senhora Aparecida, livrai-nos de todo o mal, das doenças e do pecado. Abençoai as nossas famílias, nossos doentes, nossos velhinhos e as crianças. Abençoai a Santa Igreja. Abençoai a nossa paróquia e o nosso vigário. Ó Senhora Aparecida, lembrai-vos que sois a padroeira poderosa de nossa pátria. Ó Senhora Aparecida, bendito e sagrado coração, abençoai a nossa nação e pedimos de novo, olhai o nosso povo.

Todo-Poderoso, que tendo escolhido a água, fonte de vida e pureza, para nos dar a graça batismal, quisestes também aparecer no Rio Paraíba, a imagem da Virgem Imaculada. Abençoai esta água e fazei que ela nos recorde nosso batismo, para que, purificados de nossas faltas, vivamos como cristãos, membros da vossa Igreja, e cheguemos um dia à vida eterna. Por Cristo nosso Senhor.

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1: 18 horas e 11 minutos.
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Opa, tamo de volta por aqui na Rádio Clube FM 102,1, Rádio do Povo, né? É, isso aí, aqui tem modão. É o modão de melhor qualidade, hein? A melhor qualidade, você encontra o modão aqui nessa rádio, né? 102,1, a Rádio do Povo. É, isso mesmo, hein? É, sucesso pra você matar a saudade aqui na Rádio Clube, né? Até às 19 horas com aquele modão de qualidade pra você, tá? E eu aproveito aqui e vou mandando um abraço pro pessoal que tá ouvindo a gente também. É, o pessoal que tá ouvindo a gente também, todo pessoal que ouve a gente. Obrigado a você que acompanha a gente pelo rádio, pelo celular aí, brigadão, viu? Você que tá trabalhando, você que tá chegando no trabalho agora, uma boa noite pra você, meu amigo, tudo de bom, que Deus abençoe, bom trabalho, bom descanso pra você que tá chegando no trabalho aí, tá? Eu quero mandar um abraço pro pessoal também, quero mandar um abraço aqui pro Oswaldo Roberto Rosa. É, um abração pra você, uma boa noite pro Oswaldo Roberto Rosa, também pro Joel de Almeida, né? E também pro André Ferraz. Um abraço pra todos aí que estão ouvindo a gente. Obrigado pela companhia, obrigado pela audiência. Aos grandes amigos, ao pessoal que gosta daquela boa música sertaneja, né? Obrigadão, viu, gente? Obrigado mesmo de coração a todos vocês, tá bom? Com o nosso grande amigo, né? É ele mesmo, é o próprio, não é? É o seu Valdemar Manca. Ô, seu Valdemar, tudo certinho por aí? Um abraço pro seu Valdemar, né? O seu Valdemar que acompanha a gente todo dia também aqui na Vila Palmeiras, né? Pertinho da gente aqui na Vila Palmeiras, né? Ele tá ali, tá? É um pulinho, né? Um pulinho tá aí, né? É o seu Valdemar Manca que tá ouvindo a gente ali na Vila Palmeiras. Tá ele, dona Elvira, a esposa dele. Ele pediu aqui com Tchão Carreira e Pardinho, né? Jogador de baralho. Oferece pra todos nós aqui da rádio, tá? Oferece pra esposa Elvira, né? E também pra todos os ouvintes do coração sertanejo, tá? Sou Valdemar, um abraço pro senhor, pra dona Elvira aí, tá? É, pra dona Elvira. E uma boa noite pra vocês aí. Que Deus abençoe o senhor, dona Elvira e toda a família Manca que está ouvindo a gente. Obrigadão pela agência, tá? É, e depois a gente vai atender o pedido do nosso amigo Tony. O Tony Tonelado também tá ouvindo a gente. Ele é a gente que ouve a gente lá no Jardim Pedro Corsi, né? Obrigado, viu? Alô, Tony, como é que tá as coisas por aí? Como é que tá o molho? Tudo certinho? Então tá beleza, hein? É, grande abraço ao Tony Tonelada. É, ele pediu um modão aqui, com trio parada dura, né? Aceita que dói menos, né? Oferece aí pro pessoal a galera do suco aí, né? O pessoal que tá chegando no suco, eles estão meio devagar hoje, segunda-feira hoje, então tá tudo meio, né? Tá meio como os dias, tá assim, não sabe se a segunda, se é domingo, eles estão meio perdidos, trem, viu? É, estão pensando direito, eles não entraram no ar ainda, né? Tá meio fora do ar, né? Tá meio analógico, né? Abraço pra todo brincadeirinho, estão tudo ouvindo, né? Obrigado, viu, gente? A galera do suco, um abraço pra vocês todos aí, tá? Você do bar aí, né? É, ele oferece também pro nosso grande amigo também, o Allan Kardec Galhardi, que tá ouvindo a gente, lá no Jardim Pedro Corsi também, né? E também pra toda a família Paline. Alô, família Paline, um abraço pra vocês aí, uma boa noite, tudo de bom, viu? Uma boa semana pra vocês, é a família Paline sempre ouvindo a gente, sempre escutando o nosso programa, obrigadão, viu? E também oferece pro nosso grande amigo José Roberto. Alô, Zé Roberto, é o Zé Roberto, né? Lá no São Judas, né? Um abraço pra você, pra toda a família aí, tem uma ótima noite pra vocês, tá? É, e uma boa semana também, viu, Zé Roberto? Obrigadão pela audiência aí, um abraço, viu? É, que bom ter a companhia de vocês junto com a gente também, vocês aí do São Judas ouvindo a gente. Gente que ouve a gente aí, brigadão, viu? E também oferece pra quem mais, deixa eu ver aqui, pra todos que estão ouvindo o programa Coração Sertanejo, oferece pra toda o pessoal aí do Jardim Pedro Corsi, também do Jardim Santa Rita. Tem muita gente lá no Santa Rita ouvindo a gente. É, o Tony falou que tá lotado a gente ouvindo lá, tá? É, e hoje, meu amigo, tem um suco preparado pro Tony lá, que é o suco, né? Caju com cana. Então, um suquinho meio de leve, o Tony preparou o suco lá, tá todo mundo lá tomando um suco, né? Caju com cana. É o amigão. Vambora então, de modão. Vamos lá então. É, com o trio Parada Dura, né? Primeiro vamos tocar do seu Valdemar, né? É, vamos tocar do seu Valdemar, depois vem o comercial, depois a gente toca do Tony, tá? Aceito que dorme menos com o trio Parada Dura de 102,1, a Rádio do Povo, hein? É muito mais música, muito mais sucesso. É modão no seu rádio.

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1: 18 horas e 20 minutos.
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Olá, gente, amigos, já estamos de volta. É a Rádio Clube FM 102,1, a Rádio do Povo, levando para você a boa música sertaneja, né? É o programa Coração Sertaneja, a essência da verdadeira, autêntica música sertaneja. Aqui comigo é apresentando aqui o Antônio Carlos, né? Levando para você, mandando aquele sucesso do passado no presente. Você fazendo uma viagem, hein? No passado, né? Ouvindo aí o melhor da música sertaneja aqui pela Rádio Clube FM, tá? Olha, eu quero mandar um abraço pro pessoal que tá ouvindo a gente também, o pessoal que ouve a gente também, né? O pessoal que curte a gente também, tá na sintonia, o pessoal da Vila Maringá. Obrigado, viu, gente? A todo o pessoal da Vila Maringá aí que tá ouvindo a gente, da Vila São Paulo, aí o pessoal também do Jardim das Flores, também do Largo São Benedito. A todo o pessoal, um grande abraço a todos, uma boa noite. Dona Maria Rosa, né? É, Dona Maria Rosa, ela mora lá em Santo Antônio do Jardim, né? Tá ouvindo a gente, tá? Obrigado, Dona Maria Rosa, brigadão, viu? Um abraço pra senhora, pra toda a família aí, que Deus abençoe a senhora, tá? Uma boa noite pra senhora, pra toda a família aí, que tá ouvindo a gente, tá? Uma boa semana também, que Deus abençoe a senhora e toda a família que tá ouvindo a gente em Santo Antônio do Jardim, tá bom? Ela ligou pra gente aqui, pediu aqui com o Tonico Tinoco, né? E queria ouvir, quer ouvir com o Tonico Tinoco, a marca da ferradura. Vamos mandar pra senhora, viu, Dona Maria? Obrigado, viu, pela audiência, obrigado pra senhora estar ouvindo a gente aí, tá? Obrigado mesmo de coração, que Deus abençoe vocês aí, obrigado de coração mesmo a vocês que ouvem a gente que aí em Santo Antônio do Jardim, brigadão, viu? Então vamos lá, Dona Maria, aumenta o volume que o modão tá chegando por aí, tá? Tonico Tinoco, a marca da ferradura, hein? Aí, modão, esse é modão bom, hein? Bom demais da conta, é a música verde amarela no seu rádio.

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1: 18 horas e 33 minutos.
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meu povo. Tamo por aqui, tamo de volta de novo. Tamo por aqui, voltemos. Eu quero mandar um abraço a todo o pessoal que tá ouvindo a gente lá em Andradas. Obrigado, viu, gente? Grande abraço a vocês de Andradas aí, Minas Gerais, hein? A nossa vizinha cidade, né? Santo Antônio de Jardim, tô mandando alô também, que já mandei já, né? Também quero mandar para São João do Boa Vista, o pessoal aí de Aguaí, é, de Aguaí também ouvindo a gente. Obrigado, viu, gente, a todo o pessoal de Aguaí aí, muito obrigado pela companhia aí, os grandes amigos e amigas de Aguaí, é, todo mundo ouvindo a gente. Também mandando pro pessoal lá de Estiva Germa, hein, Estiva Germa também ouvindo a gente, a família Baitelo, tá todo mundo ouvindo, o Mauro, né, o Paulão, é, o Zé Baitelo, tem mais gente aí, toda a família Baitelo. Um grande abraço a todos vocês, uma boa noite e uma ótima semana para vocês aí de, da Estiva Germa, hein. Mandando alô também pro pessoal de Mogi Guaçu, né, o pessoal que ouve a gente em Mogi Guaçu, obrigado pela audiência, os amigos de Mogi Guaçu também, gente que escuta nós, gente que ouve a gente lá em Mogi Guaçu. E quero mandar um abraço pro pessoal aqui da cidade, né, aqui da cidade de Espírito Santo Pinhal, o pessoal que tá ouvindo a gente também, o pessoal que gosta da boa música, tá, né? O pessoal que acompanha a gente aí, a gente agradece pela preferência, tá? Tem gente que acompanha, tem gente que não, tem gente que não gosta de sertanejo, né, mas pra quem gosta aí, é, um abraço pra vocês todos aí também. Pra quem não gosta, aquele super abraço também, viu? Um abração pra você, meu amigo. Cada um gosta de um tipo de música, então tem música pra todos os gostos, né? Vamos lá, então, tá? O Lenca Manca, lá do Jardim Brasil, tá ouvindo a gente. Gente que ouve a gente lá no Jardim Brasil. É, lá mesmo, hein? Ela pediu pra gente aqui com o Zezé de Camargo e Luciano. Vai dar tudo certo. Se Deus quiser, vai dar tudo certo, Lenca. Vai dar tudo certinho, já dá tudo certo, né? Ela manda especialmente pro irmão, pro esposo dela, também pra toda a família Manca e pra todas as amigas dela que estão ouvindo a gente, né? E pra todo o pessoal aí do Jardim Brasil, pro pessoal do Jardim Sarcinelli, o pessoal aí também do Eli Vergueiro Leite, também o pessoal que tá ouvindo a gente lá. É, como é que chama aquela vila? Esqueci o nome da vila, rapaz. Meu Deus do céu. Como é que chama lá? Perdi o nome do bairro lá, rapaz. Ah, Jardim São Manuel, pessoal, desculpa, viu? Pessoal do Jardim São Manuel também, um abraço pra vocês aí. Vou mandar pra vocês esse musicão também, esse botão aqui, né? Zezé de Camargo e Luciano, vai dar tudo certo. Ô, Lenca, brigadão pela audiência, hein? Obrigado pela audiência, uma boa noite pra você, pro Alemão e pra toda a família Manca, né? Pra toda a família Manca aí. Uma ótima semana para vocês e vamos lá com mais um sucesso aqui da Rádio Clube, aqui do Coração Sertanejo, para vocês. Daqui é de nós para vocês aí do outro lado. Vamos então lá, aumenta o volume que o modão tá chegando para eles. Zezé de Camargo, Luciano, vai dar tudo certo. Música.

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1: 18:48.
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gente, é sucesso, mais sucesso, hein? É o sucesso aqui da Rádio Curuba, aqui do coração do sertanejo, pra você, família sertaneja, né? Quero mandar um abraço, hein? É, quero mandar aquele super abração pra ela também, que tá ouvindo a gente, a nossa grande amiga, né? Tá ouvindo a gente lá na Vila Maringá, é Maringá mesmo, né? Na Cida Belmiro. Alô, Cida! Um abraço pra você, tá? Uma boa noite, uma boa semana pra você, pra toda a família que tá ouvindo a gente aí na Vila Maringá. Obrigadão, viu? Grande abraço a Cida, que é a nossa ouvinte que tá acompanhando aí o coração sertanejo. Obrigado, viu, Cida? Obrigadão. Tudo de bom pra você, tá? Que Deus abençoe vocês e toda a família, tá? Uma ótima semana pra você também, tá bom? E a gente manda aqui da Lozão também, a Lozão especial, né? Pro pessoal, uma boa noite. Pro pessoal que tá ouvindo a gente também, lá onde é? Lá mesmo, lá no Largo... Aqui no Largo da Aparecida, né? O pessoal que tá ouvindo a gente, obrigado pela audiência. O pessoal aqui do Largo da Aparecida, é, tá todo mundo vindo aqui na Vila de Fátima, né? O pessoal que tá sintonizado aí, tá acompanhando a gente, pertinho da rádio aqui, né? É um pulinho, né? É um pulinho. É, o pulinho tá lá na Vila de Fátima. É, tem gente ouvindo a gente. Também mandando alô pro pessoal da Pinhal Jardim. O Pinhal Jardim também tá sintonizado na gente, né? O pessoal que acompanha a gente, obrigado, viu, gente? Uma boa noite para vocês aí que estão acompanhando a gente também na Vila Pinhal Jardim. É o programa Coração Sertaneja, volta dos tempos felizes com a boa música sertaneja. A apresentação é minha, viu? Para quem não sabe aí, é o Antônio Carlos que nos fala por aqui, né? É... São músicas do passado e do presente, certo? Músicas do baú, só boas lembranças, né? Mas um sucesso aí, né? Mandando pra toda a nossa audiência aí. Deixa eu ver quem eu vou mandar pro pessoal aqui. Ah, tô mandando essa daqui, vou mandar essa aqui, olha. Vou mandar uma com João Mineiro e Marciano, hein? A bailarina, que a moda não para, é uma atrás da outra, viu? Uma melhor que a outra. Então vamos lá, é sucesso, hein? Só sucesso aqui no coração sertanejo. Essa vai especialmente pra toda a nossa audiência. Aumenta o volume aí, pessoal. Aumenta o volume aí, tá? Tá chegando o modão, hein, viu? É. João Mineiro Marciano, a bailarina. Bora lá.

0: seja, amigo. Vambora, vambora, gente. Que é voz do Brasil, né? Chegou a hora de ir embora, viu? É, chegou a hora de ver o feijão. Desde ontem que eu não janto, viu? Vamos lá, então. Vamos pegar uma janta hoje, se Deus quiser. Vamos lá, tá? É, obrigado, gente. Dá licença, minha gente, que eu tenho que ir embora, viu? Gente, amigo, obrigado pela sintonia, obrigado pela audiência. Uma boa noite a todos, uma boa semana. Fique com Deus, que com Ele eu vou. Se não voltar, com Ele estarei. Tchau, tchau, gente. Vocês ficam aí com essa música. Presta atenção nessa música. Eu achei e vou tocar pra vocês, hein? Com Dinamite Barros, Julgado pela Aparência. Vamos lá, então, com esse sucesso aí que, olha, presta atenção na letra dessa música. Gente, amiga, tchau, tchau.
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0: Em Brasília, 19 horas.
1: Está no ar a Voz do Brasil. As notícias do governo federal que movimentaram o país no dia de hoje.
2: Olá, boa noite.
0: Boa noite para você que nos acompanha em todo o país.
2: Sexta-feira, 3 de julho de 2026.
0: Vamos ao destaque do dia: educação, saúde e habitação.
2: Novos hospitais, inovação e atendimento especializado terão investimentos de mais de 465 milhões de reais.
0: Inaugurados 10 campi de institutos federais pelo Brasil.
2: Minha Casa Minha Vida entrega mais de 1.600 moradias em 6 estados.
0: Presidente Lula defende investimentos em infraestrutura social e acesso a serviços públicos essenciais.
3: É o dinheiro, que gera mais emprego, que gera mais renda, que gera mais desenvolvimento e que gera conquista para todo mundo. Esse é o dinheiro bom.
2: E ainda, fortalecimento do empreendedorismo.
0: Mais oportunidades para contratação de serviços pelo governo federal.
2: Desenrola MEI. Microempreendedores individuais que estão na dívida ativa poderão limpar o nome da empresa. Gabriela Noronha.
4: A iniciativa vai atender mais de 3 milhões de MEIs que possuem pendências na dívida ativa da União.
0: Você vai ouvir também incentivo à produção aliada à preservação ambiental.
2: Fundo Amazônia vai investir até 230 milhões de reais para fortalecer negócios na Amazônia Legal. André de Barros Lima.
5: O apoio inclui assistência técnica, formação, capacitação, assessoria para gestão e regularização documental.
0: Hoje na apresentação da Voz do Brasil, eu, Mariana Jungmann e Luciano Seixas.
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0: Ambulâncias, unidades odontológicas, inauguração de institutos federais e mais de 1.600 moradias.
2: O governo do Brasil realizou várias entregas nesta sexta-feira na saúde, educação e habitação, com investimentos de mais de 1 bilhão de reais pelo Programa de Aceleração do Crescimento.
0: A entrega foi feita ao mesmo tempo em 12 cidades diferentes.
6: Todas as entregas foram simultaneamente em cidades dos estados de São Paulo, Rio de Janeiro, Pernambuco, Amazonas, Piauí, Alagoas e Sergipe, com participação de ministros e autoridades locais por videoconferência. Na educação, foram inaugurados 10 novos campi de institutos federais, com investimento de 206 milhões e 600 mil reais, sendo 196 milhões de reais do novo PAC. As unidades ampliam a oferta de ensino técnico e profissionalizante, parte do plano de expansão da rede federal, que prevê a construção de 111 novos institutos em todo o país, com potencial para criar 155 mil novas vagas. O ministro da Educação, Leonardo Barchini, destacou que o governo investe em educação de qualidade e oportunidades para os estudantes.
7: Você entra aqui no ensino médio, você pode fazer graduação, você pode fazer licenciatura, você pode fazer curso subsequente, você pode fazer mestrado, doutorado, enfim. Isso aqui abre as portas para todas as oportunidades que os nossos jovens precisam.
6: Na saúde, o governo do Brasil anunciou investimentos de 464 milhões e 800 mil reais para fortalecer o Sistema Único de Saúde. O pacote inclui a entrega de ambulâncias, unidades odontológicas móveis, micro-ônibus para transporte de pacientes, equipamentos para hospitais e unidades básicas de saúde, além da ampliação do programa Agora Tem Especialistas. Também foram inauguradas novas estruturas hospitalares e anunciadas ações para ampliar o atendimento especializado e incentivar a inovação tecnológica no SUS, explica o ministro da Saúde, Alexandre Padilha.
8: É o Brasil ter cada vez mais capacidade de produzir aqui no Brasil os medicamentos, as tecnologias, o conhecimento necessário para cuidar da saúde do nosso povo, para a gente ficar soberano.
6: Na habitação, 1.619 novas moradias do programa Minha Casa Minha Vida foram entregues simultaneamente em 6 estados, beneficiando cerca de 6.500 pessoas. O investimento é de aproximadamente 263 milhões de reais. O ministro das Cidades, Vladimir Lima, disse que somadas as entregas realizadas nessa semana, já são 1.753 novas moradias destinadas a famílias de baixa renda em diferentes regiões do país.
9: Hoje nós temos 2.500.000 moradias contratadas no âmbito do programa Minha Casa Minha Vida. E vamos chegar até 3 milhões no final deste governo.
6: O presidente Lula defendeu investimentos em infraestrutura.

0: do esporte, vinculada ao Ministério da Educação.
1: A universidade vai, em um único local, desenvolver atividades de ensino, pesquisa, extensão e inovação, voltadas ao desenvolvimento da ciência do esporte.
0: Entre as finalidades estão capacitar profissionais para atuar em organizações esportivas e no treinamento de atletas e incentivar a produção de conhecimento científico e tecnológico na área.
1: Com sede em Brasília, a universidade poderá instalar campi em outros estados.
0: Mais fôlego para quem empreende no Brasil.
1: Essa semana, o governo federal anunciou medidas para quem trabalha como MEI.
0: Hoje foram anunciadas mais duas novidades: o Desenrola MEI, voltado para quem precisa regularizar dívidas fiscais,
1: e a expansão do Contrata Mais Brasil, plataforma que conecta os empreendedores que querem prestar serviços a órgãos públicos.
2: O Desenrola MEI vai permitir que microempreendedores individuais de todo o Brasil renegociem dívidas tributárias. A iniciativa vai atender mais de 3 milhões de MEIs que possuem pendências na dívida ativa da União. Serão atendidos empreendedores com débitos de até 20 mil reais. Entre as facilidades inéditas está o parcelamento dos débitos em até 145 meses ou mais de 12 anos. Os descontos sobre juros, multas e encargos legais podem chegar a 70%. Annelise Lenze, procuradora da Fazenda Nacional, explica o objetivo.
3: É um programa de transação tributária customizado para sustentabilidade do pagamento e para a saúde financeira desses MEIs e que vem fechar o ciclo de estímulo a novos créditos, a novos negócios, ao desenvolvimento econômico e social e a proteção também, proteção social de cada um desses MEIs.
2: Outra nova medida é a expansão do Contrata Mais Brasil, que facilita a contratação de microempreendedores individuais. O profissional se cadastra na plataforma e pode prestar serviços para os governos federais, estaduais e municipais, como pintura, manutenção, entre outros. O programa agora terá 141 atividades econômicas contempladas. Antes eram 107. Foram incluídos serviços como alimentação, fotografia, produção cultural, estética e organização de eventos. Além disso, mais instituições estão aderindo à plataforma. Quase 90 novos órgãos aderiram ao sistema, incluindo o Banco do Nordeste e a Fiocruz. O ministro do Empreendedorismo, Paulo Pereira, fala quantos empreendedores podem ser alcançados com as mudanças.
4: Bancos públicos, empresas estatais, serviços federais passam a incluir os seus serviços no Contrata Mais Brasil, ao mesmo tempo que mecanismos de busca ativa desses MEIs farão um esforço para incluir algo como um potencial de 5,5 milhões de MEIs, algo como que pode chegar a 6 milhões de MEIs na plataforma pública. Então, uma plataforma de compras públicas voltada para os MEIs.
2: Os anúncios fazem parte de uma série de medidas anunciadas para os microempreendedores. Na segunda-feira, o presidente Lula já havia enviado ao Congresso Nacional a proposta de reajuste do teto de faturamento do MEI, de 81 mil para 140 mil por ano. Atualmente, o Brasil possui mais de 16 milhões de microempreendedores individuais. Reportagem Gabriela Noronha.
0: Quem tem interesse em participar do Desenrola MEI poderá acessar o sistema a partir do dia 6 de julho no site www.regularize.pgfm.gov.br.
1: O programa Gás do Povo agora chega a 100% dos inscritos no Cadastro Único de Programas Sociais do Governo do Brasil.
0: São mais de 15 milhões de recargas do botijão de gás de 13 quilos que estarão disponíveis aos beneficiários a partir do próximo dia 10 de julho.
5: Para a dona de casa Maria José de Carvalho, o botijão de gás na cozinha é motivo de alívio. Moradora do Sol Nascente no Distrito Federal, ela recebe o botijão gratuitamente por meio do Programa Federal Gás do Povo. Segundo Maria, foi graças ao programa que ela deixou para trás o fogão a lenha.
6: Quando eu morava no barraco de madeira, eu cozinhava na lenha, porque aqui é uma quadra que ninguém presta nada para ninguém, né? Agora melhorou um pouco.
5: Lançado em setembro de 2025 para substituir o antigo Vale Gás, o programa Gás do Povo é administrado pelos Ministérios de Minas e Energia e do Desenvolvimento e Assistência Social, Família e Combate à Fome. Segundo o governo federal, já são quase 15 milhões de recargas gratuitas realizadas em todo o Brasil desde o início do programa, como explica o ministro de Minas e Energia, Alexandre Silveira.
7: É 100% de cobertura. Já são 15 milhões de recargas. Hoje, o

0: Isso tudo está coberto. Onde não tem revenda, as distribuidoras estão chegando com a entrega em veículos móveis e todo o público-alvo, que é o público do Cade Único, já recebe o botijão de gás, essa grande medida de proteção social.
1: Em julho, os beneficiários do programa poderão retirar a recarga gratuita do botijão de gás de 13 quilos a partir do dia 10. O benefício ficará disponível até 9 de agosto. A retirada do botijão pode ser feita diretamente nas 26 mil revendas credenciadas, espalhadas por mais de 4.800 municípios brasileiros. Com locução de Nazi Brum, reportagem de Gabriela Noronha.
2: O Escritório Nacional Antifacção foi inaugurado nesta sexta-feira, no Rio de Janeiro.
3: A nova estrutura, lançada pelo Ministério da Justiça e Segurança Pública, integra o programa Brasil contra o Crime Organizado.
2: O objetivo é apoiar as ações integradas desenvolvidas pelas forças de segurança pública.
3: Além do Rio de Janeiro, o escritório já está presente em São Paulo e estará posteriormente em Foz do Iguaçu, no Paraná.
2: Segundo o ministro da Justiça e Segurança Pública, Wellington César Lima, a medida quer aproximar a União dos principais centros de atuação do crime organizado no país.
4: Visa exatamente que nós venhamos a nos aproximarmos mais das realidades específicas de determinados estados da federação, como no caso do Rio de Janeiro e São Paulo. Também teremos um ponto em Foz do Iguaçu. Fundamental que para a fluidez dessas informações locais, estabelecimento de estratégias customizadas específicas para cada realidade local, o Ministério da Justiça se faça presente.
3: Em 2016, foi sancionada uma nova lei contra o tráfico de pessoas, que virou um marco para o Brasil.
2: Ela aumentou a possibilidade de investigação, a criminalização e as penas, além de garantir maior assistência às vítimas.
3: Para celebrar os 10 anos da lei, novas parcerias foram firmadas para combater esse tipo de crime.
5: Disfarçado de oportunidade de trabalho no exterior, o tráfico de pessoas segue fazendo vítimas no Brasil. Uma nova rota identificada pelo Ministério da Justiça e Segurança Pública tem um destino líder: Camboja, na Ásia. 44 brasileiros foram aliciados no ano passado para atuarem em centros de crimes digitais naquele país. Como explica o diretor do Departamento de Migrações da Secretaria Nacional de Justiça do Ministério da Justiça e Segurança Pública, Vitor Semple.
6: Brasileiros estão sendo vítimas de esquemas, os chamados scam centers, que são brasileiros sendo transportados, exportados por meio de aliciamento para o Camboja e para os outros países para dar golpes digitais em brasileiros aqui no Brasil.
5: No ano em que a Lei Brasileira de Enfrentamento ao Tráfico de Pessoas completa 10 anos, o Ministério da Justiça lançou duas parcerias para ampliar as ações de prevenção desse crime no país. A primeira é no campo dos esportes, com a criação de uma cartilha que orienta atletas, familiares, treinadores, dirigentes e demais profissionais sobre os riscos do aliciamento por falsas promessas de contratos e oportunidades esportivas. Para o coordenador-geral de inteligência esportiva do Ministério do Esporte, Diogo Silva, grandes eventos esportivos podem ajudar a dar visibilidade ao tema.
7: Colocando isso dentro do contexto atual que nós estamos vivendo, onde a Copa do Mundo Futebol Feminino vai ter a oportunidade de apresentar essa proposta para as pessoas e alertar as pessoas.
5: Outra iniciativa é a campanha da Agência Nacional de Aviação Civil para conscientização sobre tráfico de pessoas e trabalho escravo. De acordo com Diana Helena Ferreira, da Agência Nacional de Aviação Civil, profissionais que atuam em aeroportos são capacitados para reconhecer situações de risco e denunciar.
8: Por meio dos treinamentos, eles conseguem identificar sinais, que algumas possíveis vítimas podem manifestar, como de nervosismo, às vezes não saber responder determinadas perguntas dos agentes. Eles sabem um canal, por exemplo, para acionar a Polícia Federal ou outro órgão policial que esteja no aeroporto.
5: Os homens já foram maioria nos casos de tráfico para trabalho em condição análoga à de escravo, mas dados recentes do Ministério da Justiça e Segurança Pública mostram que as mulheres passaram a ser as principais vítimas, principalmente quando se refere à exploração sexual. Quanto à faixa etária, a maioria das pessoas identificadas está em idade economicamente ativa, entre 18 e 59 anos. Reportagem Graziele Bezerra.
2: E mais um aliado no combate ao feminicídio.
3: Está em construção uma linha do tempo que mostra o caminho percorrido pelas vítimas de violência desde o primeiro boletim de ocorrência.
2: Com esse histórico, será possível criar mecanismos de alerta para a atuação preventiva das autoridades antes que o crime aconteça.
9: Os casos de feminicídio no Brasil recuaram 11,45% nos primeiros meses após o lançamento do Pacto contra o Feminicídio em fevereiro deste ano. Isso representa 30 vítimas a menos em relação ao mesmo período do ano anterior. Ainda assim, entre abril e maio, 232 mulheres foram assassinadas em razão do gênero. E para fortalecer a luta contra o feminicídio, uma nova estratégia está sendo desenvolvida. Trata-se de uma linha do tempo que cruza dados dos boletins de ocorrência de violência doméstica registrados pelas vítimas. A ideia é agir preventivamente, como explica a idealizadora do sistema, Luana Teixeira, servidora da Secretaria Nacional de Segurança Pública.
10: O feminicídio, ele é o final de toda uma escalada da violência. A partir do momento que essa mulher entrar num ciclo de violência, no primeiro boletim de ocorrência, nós vamos emitir um alerta para todas as autoridades envolvidas, né? Para que ela não chegue no ápice do feminicídio. Como a gente observou, 15% morrem até 12 meses e 18% morrem até 24 meses. Nossa expectativa principal é essa, é salvar vidas em vez de contar as mortes.
9: A ferramenta faz parte do Centro Integrado Mulher Segura, uma estrutura dentro do Ministério da Justiça e Segurança Pública que usa inteligência e integração de dados para proteger mulheres em todo o Brasil. Para a construção da linha do tempo, foram reunidos dados das secretarias de segurança estaduais e do Banco Nacional de Boletins de Ocorrência. Com as informações, também é possível construir um histórico de atuação dos agressores, de acordo com Luana Teixeira.
10: Às vezes ele comete uma violência aqui no estado, mas aí vai para outro estado e lá não consta que ele cometeu essa violência, porque os sistemas não se conversam. E com Mulher Segura, você vai conseguir olhar tudo isso. Eu consigo ver que esse cara já fez, já praticou violência em vários outros estados.
9: Embora a plataforma ainda esteja em fase de estruturação, já conta com perfis específicos para delegacias e órgãos do judiciário, possibilitando notificações automáticas e a visualização do histórico da vítima e do agressor em diferentes estados. O próximo passo é integrar esses dados ao Sistema Único de Saúde para detectar casos de violência subnotificados. Reportagem Luciana Colares de Holanda.
3: O governo do Brasil finalizou a cessão da área da favela do Moinho para o governo de São Paulo.
2: O terreno na capital paulista era da União e abrigou cerca de 850 famílias.
3: Hoje, no ato de assinatura, a ministra da Gestão e da Inovação, Esther Dweck, destacou o atendimento habitacional às famílias como parte da negociação.
11: Acho que esse momento agora ele vai encerrar um capítulo e começar um novo, né? Justamente naquela área que era a favela do Moinho, que agora vai se tornar o Parque do Moinho. Para que a gente pudesse transformar aquela área num parque, a gente precisava garantir a moradia digna para as pessoas que estavam ali naquela região. O governo federal, por meio do Minha Casa Minha Vida, entraria com 180 mil e o governo do estado com 70 mil para permitir que as pessoas pudessem comprar uma casa de até 250 mil. A grande maioria pôde ficar no centro da cidade, porque essa é uma área extremamente central e essa era uma das dos pleitos das famílias, que elas não fossem deslocadas do centro da cidade.
2: Até agora, 84% das famílias já estão com novos imóveis contratados.
3: O governo paulista terá 48 meses para concluir as obras de construção do novo parque.
2: Apoio às comunidades da Amazônia que atuam com produtos da biodiversidade.
3: Serão financiadas ações para fortalecer os negócios com foco na conservação ambiental.
12: O Fundo Amazônia vai investir até 230 milhões de reais para fortalecer negócios comunitários da sociobioeconomia em todos os estados da Amazônia Legal. O investimento vai ocorrer por meio do edital Prospera Amazônia, lançado pelo Ministério do Meio Ambiente e Mudança do Clima e que é fruto de um acordo de cooperação com o BNDES, o Banco Nacional de Desenvolvimento Econômico e Social. O edital vai selecionar organizações organizações para oferecer serviços a empreendimentos comunitários que trabalham com produtos e serviços da sociobiodiversidade e que sejam formados principalmente por povos indígenas, quilombolas, extrativistas, ribeirinhos, agricultores familiares e demais povos e comunidades tradicionais. O apoio inclui assistência técnica, formação, capacitação, assessoria para gestão e regularização documental. Também contempla serviços de adequação sanitária e ambiental, certificação, agregação de valor, acesso a crédito e a mercados. Ao todo, o edital poderá apoiar ações em até 106 municípios da Amazônia Legal. A chefe do Departamento de Gestão do Fundo Amazônia do BNDES, Fernanda Garavini, destaca a importância dessa parceria entre o banco e o Ministério do Meio Ambiente e Mudança do Clima.
13: Com essa parceria, o Ministério de Meio Ambiente e Mudança do Clima e o BNDES, usando os recursos do Fundo Amazônia, pretendem transformar a produção sustentável dos territórios amazônicos em negócios mais estruturados, capazes de gerar renda, ganhar escala e acessar novos mercados, sem abrir mão da conservação da floresta e dos modos de vida dessas populações, que protegem a floresta.
12: Gerido pelo BNDES, sob coordenação do Ministério do Meio Ambiente e Mudança do Clima, o Fundo Amazônia já apoia mais de 150 projetos, estando presente em 73% dos municípios dos 9 estados da Amazônia Legal. Reportagem André de Barros Lima.
2: O Exame Nacional do Ensino Médio 2026 já contabiliza mais de 5 milhões de inscritos.
3: É o maior número já registrado pelo exame desde 2022.
2: Entre as principais novidades dessa edição está a inscrição automática dos estudantes concluintes do ensino médio da rede pública.
3: Outra mudança foi o aumento no número de municípios onde as provas serão realizadas.
2: Nesse ano, o exame será aplicado nos dias 8 e 15 de novembro em todos os estados e no Distrito Federal.
3: É a principal porta de entrada para a educação superior no Brasil.
2: É utilizado para ingressar em universidades públicas por meio do Sistema de Seleção Unificada, o SISU, ou em instituições privadas pelo ProUni, o Programa Universidade para Todos.
3: Também é utilizado por estudantes que buscam financiamento em instituições de ensino pelo FIES.
2: E fique de olho, as inscrições para quem quer participar do FIES abrem no dia 14 de julho.
14: O Ministério da Educação publicou o edital do processo seletivo do FIES, Fundo de Financiamento Estudantil, para o segundo semestre de 2026. As inscrições são gratuitas e estarão abertas de 14 a 17 de julho, exclusivamente pela internet no endereço acessounico.mec.gov.br/FIES. Neste ano, o MEC oferece mais de 112 mil vagas para o FIES, considerando os processos seletivos do primeiro e do segundo semestre. Para se inscrever, é necessário ter participado do Exame Nacional do Ensino Médio, o Enem, a partir da edição de 2010. No exame, o candidato deve ter obtido média aritmética de, no mínimo, 450 pontos nas 5 provas, sem ter zerado a redação. Além disso, não deve ter participado na condição de treineiro. Outra exigência é possuir renda bruta familiar mensal por pessoa de até 3 salários mínimos. O resultado da pré-seleção na chamada única vai ser divulgado no dia 30 de julho. Reportagem Júlio César de Oliveira.
3: A Advocacia Geral da União notificou hoje a Google, controladora do YouTube, para que retire do ar perfis que promovem e facilitam a criação de plataformas de apostas não autorizadas a operar no país.
2: Os perfis em questão divulgavam conteúdos com tutoriais de como criar uma plataforma de cassino, por exemplo, ou de estímulo ao jogo do bicho, que é proibido pela legislação brasileira.
3: Apostas de cota fixa, como as chamadas bets, só podem ser exploradas mediante prévia autorização do Ministério da Fazenda.
2: E essas foram as notícias do Governo do Brasil.
3: Uma realização da Secretaria de Comunicação Social da Presidência da República.
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3: Fique agora com as notícias do Poder Judiciário e do Congresso Nacional. Boa noite, bom fim de semana.
2: A gente volta na segunda-feira. Boa noite.
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16: Você vai ouvir agora notícias do Poder Judiciário. Presidente do STF defende a atuação conjunta das cortes latino-americanas para proteger a democracia.
17: STJ julga primeiro repetitivo em sessão totalmente virtual e define requisitos para justiça gratuita a pessoas jurídicas.
16: TST recebe relatório sobre estudo inédito sobre a exclusão de pessoas LGBTQIAPN+, no mercado de trabalho.
17: Boa noite, eu sou Marcela Luiza.
16: E eu sou Walter Lima.
17: O presidente do Supremo Tribunal Federal e do Conselho Nacional de Justiça, ministro Edson Fachin, defendeu uma atuação articulada entre as cortes constitucionais da América Latina para fortalecer a proteção da democracia, da independência judicial e dos direitos fundamentais.
16: A declaração foi feita durante o 31º Encontro de Tribunais, Cortes e Salas Constitucionais da América Latina e do Caribe, realizado em Montevidéu, no Uruguai. Fernanda Porto.
18: No evento, Fachin disse ainda que o reconhecimento da democracia como um direito humano autônomo, como está sendo debatido pela Corte Interamericana de Direitos Humanos, poderá fortalecer juridicamente a independência do Poder Judiciário, a autonomia dos tribunais constitucionais, a integridade dos processos eleitorais, os mecanismos de freios e contrapesos, além da proteção das liberdades fundamentais.
17: O Conselho Nacional de Justiça encerrou o primeiro semestre de 2026 com 326 processos julgados pelo plenário e mais de 6 mil processos analisados e arquivados.
16: No período, o órgão também aprovou normas e definiu políticas para o judiciário em todo o país. Marcelo Della Libera.
19: O balanço divulgado pelo CNJ mostra que nos 6 primeiros meses do ano, o plenário realizou 24 sessões, entre presenciais e virtuais. O colegiado também aprovou 15 resoluções de cumprimento obrigatório pelos tribunais e 3 recomendações sobre boas práticas em áreas como gestão processual, inovação tecnológica, direitos humanos, acesso à justiça e melhoria da prestação jurisdicional. Na área disciplinar, o plenário do Conselho julgou 10 procedimentos administrativos disciplinares e aplicou sanções em 8 deles. Também determinou o afastamento cautelar de 9 magistrados durante a tramitação dos processos e analisou 9 revisões disciplinares com aplicação de pena de disponibilidade em 2 casos.
17: Pela primeira vez, o STJ julgou um recurso repetitivo em sessão totalmente virtual.
16: Na ocasião, foram estabelecidos critérios para a concessão da gratuidade de justiça a pessoas jurídicas. Fátima Uchoa.
20: A tese fixada pela Corte Especial do STJ sob o rito dos repetitivos deve ser seguida por todos os juízes e tribunais do país ao analisarem a mesma questão de direito. O colegiado definiu que a pessoa jurídica deve apresentar informações que permitam avaliar a real situação econômico-financeira, não sendo suficiente demonstrar inatividade ou redução do faturamento. Segundo o ministro relator Luiz Felipe Salomão, a concessão da gratuidade de justiça segue regras diferentes para pessoas físicas, que têm presunção relativa de veracidade na declaração de insuficiência de recursos, enquanto a pessoa jurídica deve comprovar não ter condições de arcar com as despesas processuais.
17: Um estudo inédito foi feito sobre a exclusão de pessoas LGBTQIAPN+, no mercado de trabalho.
16: O relatório foi entregue ao TST. Mila Amaral.
21: O levantamento foi realizado pelo Banco Mundial em parceria com o Ministério dos Direitos Humanos e da Cidadania e outras organizações. De acordo com o documento, a exclusão de pessoas LGBTQIAPN+, no mercado de trabalho, tira da economia brasileira mais de 94 bilhões por ano. Isso acontece porque essa população é mais atingida pelo desemprego e pela informalidade e recebe salários menores. Os dados mostram que o desemprego entre pessoas LGBTQIAPN+, é de 15,2% e mesmo empregados, eles ganham em média 10% a menos.
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17: Uma boa noite.
16: Bom fim de semana e até segunda-feira.
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1: Eu sou Paula Groba.
2: E eu sou Ricardo Nakaoka.
1: E estes são os destaques de hoje do Jornal do Senado, que começa agora.
2: Perfis falsos na internet podem virar crime.
1: Comissões debatem impactos do vício em apostas. Casos de ludopatia crescem 140% no SUS.
2: Aprovado reajuste anual para acesso ao microcrédito.
1: Boa noite.
2: Boa noite.
1: Criar um perfil falso para enganar outras pessoas pode passar a ser crime específico no Brasil.
2: A Comissão de Segurança Pública aprovou o projeto que inclui no Código Penal o crime de falsa identidade digital para punir a prática conhecida como catfishing, usada em golpes, assédio e outros tipos de fraude. Repórter Bruno Lourenço.
3: O projeto de lei cria no Código Penal o crime de estelionato ou fraude por meio de falsa identidade digital. O senador Hamilton Mourão, do Republicanos do Rio Grande do Sul, destacou que a criação de perfis falsos deixou de ser uma mera travessura online para se transformar em uma ferramenta de crimes graves, como a extorsão financeira e a chantagem íntima, gerando prejuízos severos à saúde mental e ao bolso das vítimas.
4: Catfishing é a prática de criar uma identidade falsa online com o objetivo de enganar, explorar, assediar ou fraudar outras pessoas, geralmente em redes sociais ou aplicativos de namoro. Os motivos para o catfishing variam desde a busca por atenção ou bullying, até crimes graves como golpes financeiros, românticos ou de investimento em criptomoedas, que resultam em perdas financeiras substanciais para as vítimas. Extorsão e chantagem por meio de imagens íntimas ou informações pessoais compartilhadas pelas vítimas, chamada sextorção e roubo de identidade.
3: A proposta estabelece que a punição seja agravada se a fraude for cometida com o uso de ferramentas automatizadas, perfis robôs ou se visar a exploração financeira de pessoas vulneráveis, como idosos.
1: E processos de violência doméstica poderão ter análise mais rápida na Justiça.
2: Avançou o projeto que garante prioridade aos juizados especializados na tramitação das ações previstas na Lei Maria da Penha. Repórter Rodrigo Rezende.
5: Os juizados de violência doméstica e familiar contra a mulher terão prioridade em relação à chamada Justiça Comum na análise dos processos relacionados à Lei Maria da Penha. O projeto com esse objetivo foi aprovado pela Comissão de Direitos Humanos. A relatora, senadora Ana Paula Lobato, do PSB do Maranhão, ressalta que essa medida impede conflitos entre órgãos judiciais e dá mais segurança para a mulher vítima de agressão. O relatório de Ana Paula Lobato foi lido na CDH pelo senador Rogério Carvalho, do PT de Sergipe.
6: Ao instituir órgãos judiciais especializados com competência civil e criminal para o processo, julgamento e execução das causas decorrentes dessa violência, a Lei Maria da Penha buscou evitar a fragmentação do atendimento, decisões potencialmente contraditórias e a peregrinação da vítima por múltiplos juízos, assegurando tutela mais efetiva e concentrada.
5: O projeto foi apresentado pela deputada federal Laura Carneiro, do PSD do Rio de Janeiro, e agora será analisado pela Comissão de Constituição e Justiça.
1: E a Câmara dos Deputados pode votar nos próximos dias o chamado PL da Misoginia, um projeto aprovado pelo Senado, que equipara o crime de ódio contra mulheres ao racismo.
2: A proposta torna a prática inafiançável e imprescritível e prevê penas mais duras para quem discriminar as mulheres. A reportagem é de Yasmin Rodrigues.
7: O projeto de lei aprovado pelo Senado em março inclui a misoginia entre os crimes de preconceito e discriminação já previstos na legislação brasileira. Assim como nos crimes de racismo, a conduta passa a ser considerada inafiançável e imprescritível. A autora do projeto, senadora Ana Paula Lobato, do PSB do Maranhão, afirmou que o objetivo é enfrentar um tipo de violência que muitas vezes antecede as agressões físicas e feminicídios.
8: Estatística crescente da violência doméstica que chega até o feminicídio. Então, antes de chegar no feminicídio, se sofre a violência psicológica, a violência financeira, a violência doméstica, para enfim chegar no feminicídio. Para diminuir os casos de feminicídio, a gente precisa primeiramente combater a violência.
7: A matéria recebeu parecer favorável da relatora, senadora Soraya Tronic, do PSB de Mato Grosso do Sul. Se os deputados aprovarem o texto sem alterações, a proposta segue diretamente para a sanção presidencial.
1: Uma audiência pública das Comissões de Direitos Humanos e de Assuntos Sociais discutiu os impactos das apostas esportivas online no Brasil.
2: O debate apontou que a crescente expansão das bets no país exige medidas de proteção aos consumidores. Repórter Patrícia Oliveira.
9: Para os debatedores, os efeitos das apostas esportivas online sobre o endividamento das famílias e a saúde mental dos brasileiros exigem medidas de proteção ao consumidor. Além do cadastramento do CPF nos sites de aposta, também seria necessária a declaração de renda para o controle do valor apostado e a redução da publicidade das bets. O psiquiatra Hermano Tavares destacou o aumento de casos de jogo compulsivo, o vício que afeta um em cada cinco apostadores.
10: É como se fosse uma droga, gente. O SUS teve mais de 100% de aumento de demanda de tratamento para jogo nesse período.
9: O senador Eduardo Girão, do Novo do Ceará, defende o fim das apostas online.
11: Copa do Mundo acontecendo durante esse mês, explodiu a propaganda. Na minha opinião, deveria acabar, proibir, seja o governo enviando um projeto ou o próprio parlamento deliberar pelo fim.
9: Além de outras propostas em tramitação, um pacote de projetos reunidos pela senadora Damares Alves do Republicanos do Distrito Federal restringe a publicidade das bets e proíbe a ação de influenciadores digitais.
1: Os atendimentos a pessoas com dependência em jogos de apostas no SUS cresceram 140% entre 2018 e 2025. O dado foi apresentado na audiência pública pela coordenadora do Departamento de Saúde Mental, Álcool e Outras Drogas do Ministério da Saúde, Gabriela de Andrade.
2: Para a senadora Damares Alves, do Republicanos do Distrito Federal, a expansão das apostas esportivas já afeta a saúde pública e a economia, o que reforça a necessidade de medidas para enfrentar a ludopatia.
12: Quanto tudo isso está custando para o Brasil? O que está arrecadando? Está compensando os danos e prejuízos que os cofres públicos vão ter e já estão tendo?
1: Os limites para o acesso ao microcrédito podem deixar de ficar defasados.
2: A Comissão de Assuntos Econômicos aprovou um projeto que atualiza esses valores anualmente, com base na inflação, para preservar o acesso de microempreendedores e trabalhadores informais ao crédito. O texto segue para a Câmara dos Deputados, se não houver recurso ao plenário. Repórter Marcela Cunha.
13: O projeto prevê a correção anual dos limites de endividamento para acesso ao Programa Nacional de Microcrédito Produtivo Orientado. O PNMPO oferece crédito para financiar atividades produtivas de microempreendedores, pequenos negócios e trabalhadores informais. Hoje, o Conselho Monetário Nacional estabelece dois limites, até R$ 21 mil reais em operações de microcrédito na mesma instituição financeira e até R$ 80 mil reais no total de operações de crédito no sistema financeiro, sem contar financiamento habitacional. Mas esses valores podem ficar defasados com o tempo. O relator, senador Laércio Oliveira, do Progressistas de Sergipe, afirmou que manter os limites sem correção pela inflação reduz ano a ano o acesso dos pequenos empreendedores ao microcrédito.
14: Mais do que facilitar o acesso ao financiamento com taxas justas, a política de microcrédito atua como um motor de incentivo e profissionalização para os microempreendedores. Em vez de apenas injetar dinheiro, o programa qualifica o tomador para que ele identifique o momento exato de buscar o empréstimo e saiba aplicá-lo com foco na produtividade.
13: Pelo texto aprovado, a atualização será anual pelo IGPM, índice usado para medir a variação de preços na economia.
2: Com edição de Paula Groba e trabalhos técnicos de João Lira, o Jornal do Senado fica por aqui. Acompanhe agora as notícias do Tribunal de Contas da União e da Câmara dos Deputados. Boa noite.
1: Uma boa noite e um bom fim de semana.
15: Minuto do TCU.
16: O Tribunal de Contas da União avaliou se órgãos federais oferecem condições adequadas no ambiente de trabalho para a inclusão de pessoas com deficiência. A auditoria analisou 36 órgãos e identificou barreiras físicas, sociais e organizacionais, além de dificuldades de acessibilidade nos espaços, nos sistemas de informática e nos meios de comunicação. O tribunal também constatou que metade dos órgãos avaliados não possui diretrizes formais de acessibilidade. O TCU recomendou medidas ao Ministério da Gestão, ao Ministério dos Direitos Humanos e a outros órgãos federais. O objetivo é eliminar barreiras e melhorar as condições de inclusão e de trabalho na administração pública federal. Saiba mais em tcu.gov.br.
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17: Deputados definem novas regras para fiscalizar despesas com educação.
18: O projeto cria medidas de saúde para pessoas afetadas por jogos de azar.
17: Avança a proposta que retoma incentivos para o programa Mais Médicos.
19: Boa noite. Comissão de Educação aprova incentivo ao programa Mais Médicos. O repórter José Carlos Oliveira tem as informações.
20: A Comissão de Educação da Câmara dos Deputados aprovou o projeto de lei que retoma incentivos ao programa Mais Médicos, que haviam sido revogados em 2025, diante da lei que criou o programa Agora Tem Especialistas. O texto aprovado permite que os candidatos aos programas de residência médica recebam 10% de pontuação adicional durante o processo seletivo, desde que tenham cumprido integralmente pelo menos um ano de ações em projetos e programas dos Ministérios da Saúde e da Educação, como é o caso do Mais Médicos. Para o relator da proposta, deputado Ismael, do PL de Santa Catarina, a medida tem baixo custo, é fácil de ser operacionalizada e, na prática, vai atrair mais jovens profissionais para o programa Mais Médicos.
21: A gente sabe da importância da presença do programa Mais Médico nesses pequenos municípios. E o projeto do deputado Ismael Alexandrino permite que especialistas em medicina também adentrem ao programa Mais Médico, permitindo um maior acesso da nossa população à saúde, tão fundamental, uma das prioridades, sem dúvida, desafiantes para o nosso país.
20: A proposta de retomada de incentivos ao programa Mais Médicos ainda vai passar pelas análises das comissões de saúde e de Constituição e Justiça. Da Rádio Câmara de Brasília, José Carlos Oliveira.
17: Orlando Silva, do PCdoB de São Paulo, comemora a aprovação na Comissão de Constituição e Justiça do projeto que veda o ensino à distância nos cursos da área da saúde. Segundo ele, a formação presencial é indispensável para garantir a qualificação dos futuros profissionais.
19: Orlando Silva acredita que a medida preserva a qualidade dos serviços prestados à população e evita a formação de profissionais com diferentes níveis de preparo. O deputado também defende a rápida tramitação da proposta no Senado.
15: Trabalho.
17: Professora Luciene Cavalcante, do PSOL de São Paulo, apoia a instituição do Piso Nacional para os Profissionais Não Docentes da Educação. Segundo ela, a proposta garante valorização aos trabalhadores da educação básica e prevê remuneração equivalente a 75% do piso do magistério.
19: Professora Luciene Cavalcante afirma que o projeto conta com fonte de financiamento por meio do Fundeb e pede prioridade para a votação no Senado. Ela argumenta que a medida corrige uma injustiça salarial e reconhece o trabalho dos profissionais que atuam diariamente nas escolas.
15: Educação.
17: Foram aprovadas novas regras para fiscalização de despesas públicas com educação. A repórter Paula Bittar acompanhou a votação.
22: A Comissão de Constituição e Justiça da Câmara aprovou uma proposta que define regras para acompanhar e avaliar gastos com educação nos estados e municípios. O texto aprovado confere um papel central ao Sistema de Informações sobre Orçamentos Públicos em Educação, SIOP, um sistema eletrônico gerido pelo Fundo Nacional de Desenvolvimento da Educação, o FNDE, que coleta, processa e disponibiliza dados sobre receitas e despesas com educação. O monitoramento da aplicação de recursos na educação será feito por esse sistema, que também será responsável por manter um portal voltado ao cidadão. Estados e municípios deverão publicar no SIOP até 30 dias após o fim de cada bimestre um demonstrativo com as receitas e despesas da educação. Se o relatório não for publicado, o governo federal poderá suspender as transferências voluntárias, com exceção das destinadas à educação, saúde e assistência social. Durante a discussão da proposta na comissão, o deputado Patrus Ananias, do PT de Minas Gerais, ressaltou a necessidade de garantir transparência nos gastos públicos.
23: Esse projeto me tocou muito o coração, porque eu penso que nós vivemos uma época em que nós aqui na Câmara dos Deputados, parlamentares, precisamos mandar um recado claro, passar uma imagem para o povo brasileiro. da nossa correção, do nosso rigor, da nossa transparência na aplicação dos recursos públicos, que não podem ser destinados a projetos mirabolantes, a obras inacabadas, mas destinados prioritariamente às políticas públicas que promovem o desenvolvimento do nosso país.
22: O projeto que define regras para acompanhar e avaliar gastos com educação nos estados e municípios já pode seguir para análise do Senado, a menos que haja recurso para votação pelo plenário da Câmara. Da Rádio Câmara, de Brasília, Paula Bittar.
0: Saúde.
19: Hélio Lopes, do PL do Rio de Janeiro, é autor de projeto que estabelece diretrizes para a caderneta de saúde da gestante e do bebê no SUS. Entre as medidas previstas, o texto determina o uso de terminologia baseada no sexo biológico e veda a adoção de linguagem neutra.
17: Segundo Hélio Lopes, a proposta também define que as cadernetas de pré-natal sejam voltadas exclusivamente à proteção da saúde da mãe e do bebê, sem conteúdos que estimulem a interrupção da gestação. O projeto ainda prevê orientações sobre denúncia e proteção em casos de violência sexual.
19: Projeto de Felipe Beccari, do Podemos de São Paulo, cria uma política de incentivo à produção e ao acesso a medicamentos genéricos de uso veterinário. O deputado propôs estímulos para empresas que produzem esses medicamentos e adotem políticas de preços mais acessíveis.
17: De acordo com Felipe Beccari, a medida busca reduzir os custos dos tratamentos veterinários e ampliar o acesso da população aos cuidados com os animais. Ele acredita que o fortalecimento do mercado de genéricos pode estimular a concorrência, beneficiar tutores e contribuir para o bem-estar animal.
0: Direitos humanos.
19: O projeto cria uma pensão especial para pessoas que adquirirem deficiência permanente em decorrência de violência doméstica. Um dos autores da matéria, Dimas Gadelha, do PT do Rio de Janeiro, explica que a ideia é indenizar as vítimas sem renda suficiente para garantir o próprio sustento.
17: O texto também dispensa o tempo de carência para a concessão de benefícios às vítimas. De acordo com Dimas Gadelha, a proposta ainda prevê mecanismos para que o Estado busque o ressarcimento dos gastos junto aos agressores.
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0: Ciência e tecnologia.
19: Está pronta para ser votada no plenário da Câmara a proposta que cria uma política para auxiliar na saúde de pessoas afetadas por jogos de azar. A repórter Mônica Tati tem mais informações.
4: A Comissão de Constituição e Justiça da Câmara dos Deputados aprovou o projeto de lei que institui política para atender pessoas e famílias que foram afetadas pelos jogos de apostas. O texto cria a Estratégia Nacional de Atenção Integral às pessoas com necessidades decorrentes das práticas de jogos e apostas. Entre outros pontos, aborda a prevenção, a redução de danos, a proteção e a reinserção social de pessoas que tenham problemas com vícios em jogos. A relatora na comissão, a deputada Laura Carneiro, do PSD do Rio de Janeiro, afirmou que a proposta tem relevância social e sanitária, devido aos efeitos das apostas sobre a saúde mental, a vida familiar e a proteção de grupos vulneráveis. Já o autor do projeto, o deputado Rui Carneiro, do Podemos da Paraíba, informou que o número de pessoas atendidas pelo SUS, o Sistema Único de Saúde, com problemas associados ao jogo patológico, passou de 108 para 1.200 entre 2018 e 2023.
6: Os jogos de azar no Brasil se transformaram numa questão gravíssima de saúde pública. Esse é a moral principal do nosso projeto, dar uma resposta às pessoas que, junto com os seus familiares, estão vivendo essa nova realidade do Brasil, inclusive uma das maiores causas do endividamento do brasileiro. Então, o objetivo é preparar a estrutura, sobretudo de saúde, nas unidades básicas de saúde, nos CAPs, para atender esse novo tipo de paciente, vamos dizer assim, que precisa de socorro.
4: O projeto que cria uma política de atenção às pessoas com problemas com jogos de apostas já foi aprovado por todas as comissões e aguarda a votação do plenário da Câmara. Da Rádio Câmara de Brasília, Mônica Tati.
15: Justiça.
17: Adriana Ventura, do Novo de São Paulo, pede a instalação de uma CPMI para investigar o Banco Master e acusa o governo de priorizar gastos com publicidade em vez de áreas como saúde. Ela defende o combate à impunidade e a responsabilização dos envolvidos em crimes.
19: Adriana Ventura também faz críticas ao governo federal e cita investigações da Polícia Federal envolvendo o Banco Master e integrantes da base governista. Segundo ela, as denúncias reforçam a necessidade de aprofundar as apurações sobre possíveis casos de corrupção.
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15: Comissões.
17: A Comissão de Administração da Câmara debate experiência de ouvidorias externas em defensorias públicas. O repórter Luiz Cláudio Canuto tem os detalhes.
7: 20 unidades da Federação têm ouvidorias externas em suas defensorias públicas, que funcionam como órgãos auxiliares e autônomos para garantir o controle social, a transparência e a participação da sociedade civil. As ouvidorias externas não pertencem à carreira da defensoria e seus integrantes são eleitos a partir de listas tríplices com representantes da sociedade. Criadas pela Constituição de 88, as defensorias públicas são instituições estatais que garantem assistência jurídica integral e gratuita à população que não possui recursos financeiros para contratar um advogado. Elas atuam na defesa dos direitos individuais e coletivos e na promoção dos direitos humanos. A Comissão de Administração e Serviço Público da Câmara dos Deputados debateu a experiência das ouvidorias externas das defensorias públicas com representantes do setor. A audiência pública foi presidida pela deputada Fernanda Melchiona, do PSOL do Rio Grande do Sul, autora também do pedido para a realização do debate.
8: 20 estados já têm a defensoria, a ouvidoria da defensoria pública, que é um órgão do controle social, que não é da carreira da instituição e que é eleita pelos movimentos sociais populares. E por que eu estou fazendo esse preâmbulo? Porque é o único órgão do sistema judicial que tem esse controle externo, externo mesmo, que não é da carreira, que não tem aquele elemento corporativo. Isso é muito importante.
7: Os estados que não têm ouvidorias externas nas defensorias públicas são Espírito Santo, Sergipe, Alagoas, Tocantins, Mato Grosso do Sul, Amazonas, Roraima e Rio Grande do Norte. A Defensoria Pública da União conta com uma ouvidoria geral composta por representantes da sociedade civil. O projeto apresentado no Senado Federal muda a lei de responsabilidade fiscal e destina limite de até 2% da receita das unidades federativas para o orçamento das defensorias públicas, a fim de garantir autonomia financeira. A proposta também impede contingenciamentos severos no sistema de assistência jurídica gratuita. Da Rádio Câmara de Brasília, Luiz Cláudio Canuto.
15: Economia.
19: Florentino Neto, do PT do Piauí, defende o projeto que autoriza a União a criar uma empresa estatal para atuar na distribuição de combustíveis e gás de cozinha. A proposta também permite ampliar a participação pública em refinarias e outras estruturas estratégicas para o abastecimento nacional.
17: No entendimento de Florentino Neto, a medida fortalece a soberania energética e protege o país em situações de desabastecimento. Ele considera ainda que a iniciativa contribui para a estabilidade da oferta de combustíveis, além de proteger os consumidores contra aumentos abusivos.
19: Glauber Braga, do pessoal do Rio de Janeiro, apresentou o projeto que revoga a lei do Programa Nacional de Desestatização. O deputado afirma que a proposta busca fortalecer a presença do Estado em áreas estratégicas, como energia, mineração, telecomunicações e infraestrutura.
17: Glauber Braga avalia que as privatizações reduzem a capacidade do poder público de planejar o desenvolvimento do país. Ele defende que empresas estatais atuem em setores essenciais para atender ao interesse da população, especialmente onde a iniciativa privada não vê lucro imediato.
15: Relações Exteriores.
19: Wilson Barroso, do PL de São Paulo, integra a Frente Parlamentar Mista em apoio à integração União Europeia-Mercosul, criada para acompanhar o acordo comercial entre os dois blocos. Ele detalha a importância da fiscalização legislativa para dar mais segurança às empresas brasileiras.
17: Adilson Barroso afirma que o acordo vai reduzir aos poucos impostos cobrados sobre milhares de produtos e serviços. O deputado aponta que a mudança pode facilitar as vendas do Brasil para outros países e atrair novos investimentos.
15: Agricultura.
19: Representantes da cadeia de produção do tabaco defenderam na Câmara uma proteção para o setor. A repórter Maria Neves nos conta quais as propostas.
9: Representantes da cadeia produtiva do tabaco reclamaram em audiência pública na Câmara dos Deputados que o sistema integrado de produção do setor está ameaçado no Brasil. De acordo com o deputado Heitor Schur, do PSD Gaúcho, que pediu a realização do debate, o aumento do número de produtores independentes e a carga tributária representam as principais ameaças à produção integrada de fumo no Brasil. Heitor Schur afirma que o sistema integrado foi construído há mais de 100 anos e engloba desde os produtores de fumo até a fabricação dos produtos derivados, como o cigarro. O deputado argumenta que essa organização é importante para garantir aspectos como equilíbrio entre produção e demanda, assistência técnica e controle da qualidade dos insumos. Com o crescimento dos produtores independentes, ele acredita que essa estrutura esteja ameaçada.
10: Nós temos diversas safras dentro de um ano. Uma vez era a safra do fumo, agora é a safra de verão, a safra de inverno, a safra de primavera. Está plantando e colhendo o ano inteiro. Talvez isso para a indústria seja muito bom, mas para o segmento que está lá no campo eu não vejo ganhar com isso. E ao mesmo tempo a gente percebe que cada vez tem mais produtores independentes plantando por conta, não sei se os insumos que eles usam são os corretos. E essas coisas acabam influenciando também o nosso setor.
9: Com o aumento da produção, Heitor Schur afirma que houve queda no preço do tabaco. O deputado sustentou que enquanto em janeiro a arroba do produto custava R$ 340,00, hoje está sendo vendida por R$ 260,00. Da Rádio Câmara de Brasília, Maria Neves.
17: Marcelo Moraes, do PL do Rio Grande do Sul, defende a securitização das dívidas dos produtores rurais do estado. Na visão do deputado, a medida é essencial para permitir a renegociação dos débitos acumulados após anos de estiagem e das enchentes de 2024.
19: Marcelo Moraes afirma que os agricultores não pedem perdão das dívidas, mas condições para quitá-las. Ele também cobra a apreciação da proposta pela Câmara, alegando que a demora na votação agrava a crise no campo e compromete a economia gaúcha.
15: Meio ambiente.
17: Cabo Gilberto Silva, do PL da Paraíba, critica a atuação de órgãos federais durante operações de fiscalização ambiental em Novo Progresso, no Pará. Segundo o deputado, as ações truculentas provocam conflitos com produtores rurais e moradores da região.
19: Cabo Gilberto Silva pede ao governo federal que reveja a atuação dos órgãos responsáveis pela fiscalização ambiental na região. No entendimento do parlamentar, é necessário garantir o cumprimento da legislação sem comprometer os direitos dos produtores.
17: Joaquim Passarinho, do PL do Pará, também denuncia a truculência de órgãos federais durante a operação de fiscalização ambiental em Novo Progresso. O deputado defende que a fiscalização seja conduzida com respeito à população e prioridade para medidas de orientação.
19: Joaquim Passarinho cobra do governo ações para acelerar a regularização fundiária e ambiental na região. Segundo o parlamentar, é preciso garantir segurança jurídica aos produtores e conciliar a proteção do meio ambiente com o desenvolvimento das atividades econômicas locais.
17: Termina agora o jornal Câmara dos Deputados, produzido pela Rádio Câmara, com trabalhos técnicos de Wellington Teles e apresentação de Ana Raquel Macedo e Márcio Aquiles Sardi. Boa noite.
19: A Voz do Brasil volta na segunda-feira. Boa noite e bom final de semana.
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1: 20 horas e 2 minutos.
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Retro com Sândalo de Dandy. Na saudade, um grande clássico da década de 80 com Madonna, La Isla Bonita, Blood, Sweat and Tears, You've Made Me So Very Happy. Na saudade FM, agora 8h24. 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

0: Caetano Veloso, Outras Palavras, clássico nacional da década de 70. Ouvimos também o tema da novela Rainha da Sucata com Kiss, Forever Heart These Dreams. Essa a gente já retorna à década de 80 para recordar aqui na maior rádio flashback de todo o Brasil. 9:02, logo após o breve intervalo, tem a veiculação obrigatória da Voz do Brasil. Às 22 horas eu volto aqui no seu dial com a nossa programação musical. Para ouvir as músicas é muito fácil. A partir de agora é só acessar o nosso site saudadefm.com.br ou então baixar o nosso aplicativo oficial, é gratuito. Ouça também as canções através da Alexa, da Apple TV, da sua Smart TV e também do satélite de TV digital. Eu, Adriana Lima, volto já já.
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